0: encaminhado ao uso do etilômetro oficial, que é esse que vai gerar, de fato, uma eventual penalidade. Isso facilita o trabalho também das polícias, evita filas, né, congestionamentos. Esse é um tipo de procedimento que, inclusive, algumas polícias já utilizam, tá? Mas isso não estava previsto na norma, isso gerava alguma insegurança jurídica. Então, a gente fez essa atualização, que é justamente para dar segurança jurídica, tanto para o cidadão quanto para o agente. Isso também permite que haja um tempo, né, entre o primeiro teste e um eventual segundo teste, para aqueles casos que muitas vezes geravam, inclusive, algumas manchetes sensacionalistas na imprensa, dizer assim, olha, o cidadão usou enxaguante bucal, vai aparecer álcool na boca, e a gente sabe que não é bem assim, porque esse álcool ele não permanece na boca muito tempo. Então, o tempo entre fazer um primeiro teste e um segundo será suficiente para tirar qualquer dúvida, né? Porque o objetivo, obviamente, da lei seca não é pegar quem usa enxaguante bucal, mas sim quem bebeu e está dirigindo e, portanto, pode ter a sua capacidade de dirigir alterada. E o segundo ponto que eu destaco é a previsão dos equipamentos que têm sido chamados popularmente de drogômetros, né? Que são equipamentos que visam a detectar o uso de outras substâncias, que é a expressão que o Código de Trânsito utiliza. Tem o álcool e tem outras substâncias que também podem causar dependência e alteração da capacidade psicomotora. Então, a previsão desses equipamentos dá também segurança jurídica para que, a partir de agora, o Inmetro possa certificar esse tipo de equipamento, que, a partir daí, vai poder ser utilizado também nas operações lei seca para detectar não só o álcool, mas também essas outras substâncias que também levam a um risco, né? Dirigir tendo usado drogas ou usado esse tipo de substância, obviamente, leva a um risco à sociedade.
1: Secretário, as novas normas também prevêem que o agente de fiscalização deverá registrar pelo menos 2 sinais observados que confirmem a alteração da capacidade psicomotora do condutor. Antes, só o teste de alcoolemia era usado. Qual a importância desse registro adicional se já tem o bafômetro?
0: Não, na verdade, não é um registro adicional. É um ou outro. O que é que acontece? Você pode usar já era assim, tá? Isso é importante dizer. Hoje, já está previsto na lei que o agente, ele pode detectar comportamentos que mostrem que o cidadão está com seu comportamento alterado, né? Pelo uso de drogas ou álcool, mesmo que ele se recuse ao uso do bafômetro, do etilômetro ou, no caso agora, do chamado drogômetro. O que a resolução fez foi dar mais procedimento, mais clareza, para evitar contestações posteriores na justiça. Então, isso dá mais transparência também e aumenta a capacidade do Sistema Nacional de Trânsito de aferir esses dados, né? Isso também é muito importante. Então, é obrigatório agora que se coloque pelo menos 2 comportamentos alterados para que isso seja mais explicitado, mais transparente. Mas continua como é hoje. Basta o uso do etilômetro ou, no caso agora, quando houver o equipamento, o uso do chamado drogômetro. Essa situação acontece quando o agente, mesmo diante da recusa, detecta que há um comportamento claramente indicando o uso de álcool ou de outras substâncias.
2: E houve mudanças aí, secretário, em relação aos procedimentos quando o condutor se recusa a fazer o bafômetro ou continua como era antes, mesmo se recusando, ele vai sofrer as penalidades?
0: Continua exatamente como era antes, não mudou nada nisso aí, a lei continua valendo, tá? Não houve nenhuma modificação, ou seja, se o cidadão se recusar, seja usar o etilômetro ou outro equipamento, ele vai responder pela recusa, que é uma infração específica, que é aquela que lhe dá multa de quase R$3.000 e lhe submete a uma suspensão da sua CNH. Então, realmente, é um procedimento que continua do jeito que está hoje e o cidadão tem que saber que ele pode, obviamente, se recusar, mas se ele se recusar, ele está sujeito a esse tipo de infração. Lembrando que mesmo que ele se recuse, e além de levar multa, se ele tiver com comportamentos que demonstrem que ele está embriagado ou sob uso de outras substâncias, também continua a responsabilidade do agente de, detectando que isso aconteceu, enquadrá-lo eventualmente, se for o caso, também como crime.
1: Então, secretário, não muda nada em relação às obrigações e direitos dos condutores, né? A resolução não estabelece nenhum novo tipo de infração, certo?
0: Certo, exatamente, não muda a infração continua a mesma, a infração ela está prevista no Código de Trânsito. O que a resolução faz é isso, atualizar procedimentos, dar mais segurança jurídica e prever a possibilidade de certificar os chamados equipamentos drogômetros, os chamados drogômetros, equipamentos para aferir a presença de outras substâncias que estão, no momento da abordagem, atrapalhando a capacidade psicomotora do agente e impedindo a sua direção mais segura.
2: Muito bem, nós conversamos com Adroaldo Catão, secretário nacional de trânsito. Muito obrigada, secretário, por sua entrevista aqui à Voz do Brasil.
0: Eu que agradeço.
3: O fenômeno climático El Niño pode afetar diferentes áreas do país, com reflexo nas chuvas, na agricultura e até no abastecimento de energia.
1: Por isso, o setor elétrico também reforça o planejamento para se antecipar aos possíveis impactos do fenômeno e reforçar a segurança no fornecimento de energia.
3: As estratégias foram discutidas durante um evento promovido pela Agência Nacional de Energia Elétrica, ANEEL.
4: O risco de eventos climáticos extremos coloca o planejamento como uma das prioridades para o setor elétrico. A preocupação é reduzir os impactos de um possível El Niño intenso sobre o sistema, especialmente nas regiões mais vulneráveis, como explica Sandoval Feitosa, diretor-geral da Agência Nacional de Energia Elétrica, ANEEL.
5: Projeções internacionais da Administração Nacional Oceânica e Atmosférica dos Estados Unidos estimam elevada probabilidade, mais de 90%, de um El Niño muito forte para ocorrer entre outubro e dezembro de 2026, reforçando a necessidade de preparação antecipada.
4: Para aumentar a segurança do sistema, o Comitê de Monitoramento do Setor Elétrico aprovou a antecipação de 1,8 gigawatts de capacidade. Essa quantidade pode abastecer mais de 1,5 milhão de residências ou alimentar grandes complexos industriais e cidades de grande porte. As distribuidoras de energia planejam investir cerca de 20 bilhões de reais na modernização das redes, enquanto o Operador Nacional do Sistema Elétrico, ONS, lançou um portal para acompanhar diariamente a evolução do fenômeno. No norte, a ANEEL também antecipou recursos para a compra e a estocagem de combustível antes da redução do nível dos rios. Para o secretário nacional de Energia Elétrica do Ministério de Minas e Energia, João Daniel Cascalho, a atuação conjunta é fundamental para enfrentar o cenário.
6: É isso que fortalece o setor. Atuação coordenada, preventiva, antecipada e com ações efetivas. Por isso que, quando eu vejo aqui um painel com geração, transmissão, distribuição, agência de águas, defesa civil, Agência Nacional de Energia Elétrica, eu vejo que é assim que a gente atua, de uma forma coordenada, com ações efetivas.
4: A articulação do Ministério de Minas e Energia com a ANEEL, a Agência Nacional de Águas e a Defesa Civil inclui ainda leilões de potência, monitoramento por satélite para prevenção e combate a queimadas e medidas relacionadas à vazão de Belo Monte. Reportagem Luciana Colares de Holanda.
1: E vamos continuar falando aí, Luciana, sobre energia, dessa vez dentro de casa, a economia dentro de casa.
3: Pois é, Luciana, na hora de comprar eletrodomésticos, por exemplo, existe uma etiqueta em formato de lâmpada nas cores preta e amarela.
1: É o selo Procel, uma referência para quem busca economia na conta de luz e mais eficiência energética.
3: Os detalhes você vai ouvir agora na reportagem de Márcia Fernandes.
7: O selo Procel de economia de energia ajuda a identificar produtos com maior eficiência energética. Ele é concedido aos equipamentos classificados pelo Inmetro na categoria A, que é a nota máxima concedida pelo Instituto, e indica aparelhos mais econômicos. Como explica o diretor do Departamento de Informações, Estudos e Eficiência Energética do Ministério de Minas e Energia, Sérgio Aire Moraes.
8: É uma espécie de medalha. Eu sei que, ao adquirir um determinado equipamento com o selo Procel, dentre todos os equipamentos classificados como A, ele é mais eficiente. Então, eu estou no topo da categoria. Então, cumpre esse papel de informar o cidadão que aquele determinado equipamento tem um reconhecimento, um mérito maior de eficiência.
7: O selo funciona como um indicativo para os consumidores que buscam economia na conta de luz. O biólogo Sinomar Fonseca foi com a família a uma loja em Brasília procurar uma geladeira e uma máquina de lavar e levou em conta o consumo de energia na hora da compra.
9: Eu sempre olho e tomo cuidado de entender, né, o que está sendo a mensagem que está sendo passada. E os selos, eles têm um indicativo, né, para mostrar esse consumo. Tento sempre escolher o melhor consumo, né?
7: Podem levar o selo outros produtos, como lâmpadas, ar-condicionado, ventilador, televisões e eletrodomésticos em geral. O selo Procel estende-se também às edificações, para indicar aquelas que oferecem melhor desempenho energético e economizam mais, como explica Sérgio Airi Moraes, do Ministério de Minas e Energia.
8: Ela tem que ser eficiente nos seus sistemas de iluminação, de ar-condicionado, e a própria estrutura envoltora da edificação, piso, parede, teto, elas têm que apresentar um melhor desempenho. Aí sim passa a ter uma autorização de exibir essa placa do selo Procel na entrada da edificação.
7: Antes de receberem o selo, os produtos passam por testes e avaliações técnicas em laboratórios. Vale lembrar que, além da diferença na conta de luz, produtos e edificações que trazem o selo Procel têm menores custos de operação e manutenção e contribuem para um uso mais racional dos recursos naturais, já que consomem menos energia para realizar a mesma função. Reportagem, Márcia Fernandes.
1: Produtores rurais, pesquisadores e consumidores contam agora com uma plataforma para acompanhar preços de alimentos e previsão de safras.
3: A Companhia Nacional de Abastecimento, a Conab, lançou uma nova versão do Portal das Informações, que reúne em um único endereço mais de 80 painéis e serviços agropecuários.
1: O gerente de dados e inteligência da Conab, Herbert Filgueiras, explica o impacto dessa modernização do serviço.
10: A reformulação do portal nasceu assim, com o objetivo de democratizar o acesso aos dados e informações que a Conab produz, né? E às vezes esses dados ficavam pulverizados, né? E difícil de encontrar. A gente consolidou diferentes ambientes distintos, modernizamos as interfaces de acesso, com o objetivo de fortalecer o processo de governança da informação de dados, né?
3: Acesse a plataforma em Portal de Informações, tudo junto, sem cedilha e tio, .conab.gov.br.
1: Celular, redes sociais e inteligência artificial já fazem parte da rotina de crianças e adolescentes.
3: E com tantos desafios no ambiente digital, professores também precisam estar preparados para orientar os estudantes sobre segurança, privacidade e uso responsável da tecnologia.
1: Uma formação gratuita e online oferece ferramentas para ajudar os educadores a levar esse debate para a sala de aula.
11: O uso excessivo de celulares, redes sociais e inteligência artificial por crianças e adolescentes desafia pais e professores. Para ajudar a orientar os jovens no mundo conectado, o Ministério da Educação e a SaferNet Brasil, com apoio do governo do Reino Unido e da Meta, oferecem a segunda edição do curso gratuito Segurança e Cidadania Digital em Sala de Aula. A formação online é voltada para educadores das redes pública e privada. Com 40 horas, o curso aborda temas como tempo de tela, cyberbullying, proteção de dados e fake news, como explica a coordenadora-geral de Educação Digital do MEC, Ana Dalfabro.
12: Ele trata de temas sobre segurança e privacidade na internet. A gente sabe, né, a crescente violência que as crianças têm sofrido dentro do ambiente digital. Então, um curso super importante para esse público. Fala também sobre a necessidade de empatia, respeito nas redes, né, nessa convivência hoje dentro do mundo digital. Então, de fato, um curso muito útil para os professores hoje, dado o dia a dia deles em sala de aula. Curso é todo online, os professores conseguem fazer no seu ritmo, né, na hora que funciona melhor para parar e conseguir se dedicar a uma formação. Então, bem mão na massa.
11: Para fazer o curso, acesse o site avamec.mec.gov.br. Faça o login com sua conta gov.br e busque por Segurança e Cidadania Digital em Sala de Aula, segunda edição. Depois, basta clicar em inscrever-se e começar as aulas. Reportagem Gilberto Evangelista.
3: Profissionais que ainda não têm curso superior ou que possuem graduação em área diferente daquela que atuam podem concorrer a bolsas integrais de licenciatura pelo PRILEI, um programa de formação inicial e continuada de professores.
1: Podem concorrer também a bolsas integrais de licenciatura aqueles que tiveram bom desempenho no Enem.
3: As bolsas são oferecidas por universidades federais, estaduais e instituições privadas sem fins lucrativos que participam do programa.
1: Para aderir ao PRILEI, as instituições privadas de educação superior devem acessar o Sistema Integrado de Monitoramento, Execução e Controle em cimec.mec.gov.br.
3: E essas foram as notícias do governo federal.
1: Uma realização da Secretaria de Comunicação Social da Presidência da República.
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1: Fique agora com as notícias do Poder Judiciário e do Congresso Nacional. Boa noite.
3: Boa noite, até amanhã.
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15: STF encerra amanhã julgamento da denúncia contra ex-deputados estaduais Rodrigo Bacelar e TH Joias do Rio de Janeiro.
16: STJ reafirma que envio de pornografia pela internet pode configurar importunação sexual.
15: Caixa Econômica Federal vai ter de pagar horas extras à bancária que não era obrigada a registrar ponto.
16: Boa noite, eu sou Arthur Filho.
15: E eu sou Walter Lima.
16: A primeira turma do Supremo Tribunal Federal aceitou denúncia contra o ex-presidente da Assembleia Legislativa do Rio, Rodrigo Bacelar, e o ex-deputado estadual Tiago Raimundo dos Santos Silva, conhecido como TH Joias.
15: O julgamento acontece em sessão virtual da primeira turma, que termina amanhã, mas todos os votos já foram apresentados.
16: Eles são acusados de obstrução de investigação em um caso que envolve o vazamento de informações sigilosas da Operação Zargum, que investigava a atuação do Comando Vermelho e conexões com agentes públicos no Rio de Janeiro.
15: Bacelar e TH Joias são acusados de repassar informações sigilosas sobre a operação contra criminosos.
16: Crime de importunação sexual também pode ser praticado pela internet sem que haja contato direto.
15: Esse entendimento foi reafirmado pelo STJ. Fátima Uchoa.
17: Um homem enviou imagens íntimas a várias vítimas. Ele foi condenado por perseguição e importunação sexual a 4 anos e meio de reclusão em regime inicial semiaberto, mas o Tribunal de Justiça do Rio de Janeiro avaliou que o crime de importunação exigiria contato físico. No entanto, a 5ª turma do STJ restabeleceu a condenação do homem por entender que tal delito pode ser cometido por meio de recursos tecnológicos, sem que haja contato físico entre o criminoso e a vítima. Segundo o relator ministro Joel Ilan Paciornik, o crime de importunação sexual pode ser caracterizado pelo simples envio de fotos ou vídeos pornográficos sem o consentimento da vítima, o que foi verificado nessa ação penal.
16: A Caixa Econômica Federal vai ter de pagar horas extras a uma bancária que não era obrigada, por regra interna, a registrar o ponto.
15: A 7ª turma do TST decidiu que essa condição não afasta a obrigação da empresa de controlar a jornada. Samanta Flor.
18: A bancária afirmou que trabalhava das 8 da manhã às 8:30 da noite. A Caixa disse que ela cumpria jornada menor e que, por ser considerada funcionária que exerce um cargo de confiança, o registro de ponto era opcional. Mas o banco não apresentou os controles de jornada. Para a 7ª turma do TST, nessa situação, vale a suposição de que o horário informado pela trabalhadora é verdadeiro. A decisão foi unânime.
16: Justiça estabelece medidas para reforçar controle sobre mineração na APA do Tapajós, no Pará.
15: Decisão atende a pedidos feitos pelo Ministério Público Federal. Sabrine Menezes.
19: Com a sentença, se torna obrigatória a autorização prévia do ICMBio para iniciar o processo de lavra. Apenas o título minerário, concedido pela Agência Nacional de Mineração, não é mais suficiente. A Justiça também aprovou um acordo entre o MPF e o ICMBio que amplia a fiscalização e a proteção da unidade de conservação. A ação foi ajuizada pelo MPF em 2024, após identificar problemas na comunicação e na articulação entre os órgãos responsáveis pela regulação da mineração e pela proteção ambiental da APA.
16: Tribunal Superior Eleitoral proíbe Pablo Marçal de usar recursos oficiais para a campanha.
15: Decisão foi tomada na sessão desta quinta-feira e vale até o julgamento do mérito do registro de candidatura de Marçal. Guilherme Firmino tem mais informações.
20: O plenário do TSE deferiu tutela de urgência e proibiu Pablo Marçal de usar recursos públicos na campanha eleitoral. Marçal também foi vetado de participar da propaganda eleitoral gratuita no rádio, na televisão e de debates. No processo, o Ministério Público Eleitoral alega que Pablo está inelegível até 2032 e que não cumpriu o prazo mínimo de 6 meses de filiação ao PRTB para disputar as eleições. A decisão dessa quinta não antecipa o julgamento de registro de candidatura de Pablo Marçal, que ainda vai ser julgado pela Justiça.
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16: A você, uma boa noite.
15: E até amanhã.
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1: Eu sou Humberto Pinheiro e estes são os destaques de hoje do Jornal do Senado, que começa agora. Aumento de acidentes com motociclistas de aplicativos gera resposta do Senado. 7 organizações internacionais vão acompanhar as eleições de outubro no Brasil. Projeto torna obrigatória a orientação vocacional para jovens em medidas socioeducativas. Boa noite. O número de acidentes envolvendo motociclistas em atividade profissional cresceu 34,92% entre 2023 e 2025, segundo dados do Ministério Público do Trabalho. Diante desse cenário, projetos em análise no Senado propõem mudanças nas regras da atividade, incluindo a adoção de seguros obrigatórios e alterações nas exigências para a obtenção da Carteira Nacional de Habilitação. O repórter Douglas Castilho traz os detalhes.
2: Elvis Macedo, garçom morador do Rio de Janeiro, se dirigia da Zona Sul Carioca à cidade vizinha Niterói quando a moto que o levava se chocou com um carro, causando traumatismo craniano e a ruptura do fêmur. Elvis relatou sua experiência e chamou atenção para a observação no hospital de casos semelhantes ao seu.
3: Eu fiquei numa ala onde havia mais ou menos umas 20 pessoas que tinham o mesmo problema que o meu, se acidentaram de moto. E eu acho que esse assunto das motos por aplicativo devem ser discutidos mais nos meios políticos, que deve haver algum tipo de lei.
2: A percepção de Elvis é amparada por dados do Ministério Público do Trabalho, que demonstram que o crescimento nas notificações de acidentes de trabalho com motos aumentou 34,92% entre os anos de 2023 e 2025. Diante desse cenário, senadores apresentaram nos últimos anos projetos de lei regulamentando a profissão e garantindo mais segurança aos motoristas. Um deles obriga as empresas de tecnologia a fornecerem seguro de acidentes pessoais para os seus entregadores. Outro texto prevê a necessidade de um motociclista ter sua carteira de habilitação com a observação de que exerce atividade remunerada, o que gera novas obrigações ao piloto. Ambos os projetos aguardam votação nas comissões.
1: Democratizar o acesso aos investimentos e incentivar o pequeno investidor são objetivos de projeto de lei pronto para ser votado na Comissão de Educação. De autoria da senadora Jussara Lima, do PSD do Piauí, a proposta cria a Semana Nacional do Pequeno Investidor, na segunda semana de outubro, com ações de educação financeira, como seminários, palestras e debates. Segundo o texto, a iniciativa busca ampliar o conhecimento sobre finanças pessoais e estimular decisões baseadas em informações confiáveis. Para o senador Flávio Arnes, do PSB do Paraná, a medida também pode contribuir para reduzir golpes contra pequenos investidores. E a Comissão de Constituição e Justiça analisa o projeto de lei que torna obrigatória a orientação vocacional para adolescentes que cumprem medidas socioeducativas. A proposta já recebeu parecer favorável na Comissão de Educação. A reportagem é de Bruno Lourenço.
4: O projeto de lei inclui testes de aptidões, interesses e habilidades nos programas de atendimento socioeducativo. A regra valerá tanto para jovens que cumprem medidas em regime de semi-liberdade, quanto para aqueles que se encontram internados. A proposta já passou pela Comissão de Educação e Cultura, quando a senadora Tereza Leitão, do PT de Pernambuco, destacou que a capacitação profissional é essencial para afastar os jovens do crime.
5: A escolarização e a profissionalização do adolescente em conflito com a lei são, portanto, pilares desse sistema, pois funcionam como instrumento de ressocialização e de construção de projetos de vida que afastem o jovem da reincidência infracional.
4: Depois da CCJ, o texto vai ao plenário do Senado.
1: Nas redes sociais, a liberdade de expressão convive diariamente com a circulação de informações falsas e discursos de ódio. Encontrar um equilíbrio entre garantir o direito de se manifestar e combater conteúdos que podem causar danos foi o desafio discutido pelos senadores na Comissão de Educação. Durante a audiência foi apresentado o programa Senado Verifica, um canal de interação do Senado com o cidadão para a checagem de informações publicadas em qualquer meio de comunicação. Repórter Rodrigo Rezende.
6: O senador Paulo Paim, do PT do Rio Grande do Sul, afirmou que discutir limites para o conteúdo publicado nas redes sociais envolve também o debate sobre liberdade de expressão e censura.
7: Defendemos a liberdade de expressão, que é um direito fundamental. O que precisamos é de um ambiente em que as pessoas possam debater, divergir, defender suas posições, sem transformar o outro no inimigo.
6: Frederico Franco Alvim, representante da Assessoria Especial de Enfrentamento à Desinformação do Tribunal Superior Eleitoral, ressaltou que as redes sociais podem prejudicar a democracia ao destacar determinados temas em relação a outros.
8: O fato é que a gente também tem dentro das redes sociais uma realidade deturpada, porque a realidade, a complexidade da realidade não cabe num feed de rede social.
6: Maria Laura Soares e Silva, jovem senadora do estado do Rio de Janeiro, afirmou que a velocidade de mudança das tecnologias exige iniciativas rápidas.
9: A inteligência artificial, em questão de 2-3 anos, avançou de forma inexplicável. E hoje é um realismo surreal, onde você nem consegue mais identificar o que é verdade e o que não é.
6: Durante a audiência foi apresentado o programa Senado Verifica, um canal de interação do Senado com o cidadão destinado à checagem de informações publicadas em qualquer meio de comunicação.
10: Eleições 2026.
1: O Tribunal Superior Eleitoral confirmou que pelo menos 7 organizações internacionais vão acompanhar as eleições de 2026 no Brasil. OEA, União Europeia e Parlasul estão entre as entidades convidadas para acompanhar a preparação, a votação e a apuração. Repórter Pedro Pincer.
11: Foram convidadas oficialmente a Organização dos Estados Americanos, a União Europeia, a Liga dos Estados Árabes, a Rede dos Órgãos Jurisdicionais e de Administração Eleitoral dos Países de Língua Portuguesa, a União Interamericana de Organismos Eleitorais e a Rede Mundial de Justiça Eleitoral, além do Parlasul. O presidente do TSE, ministro Nunes Marques, reafirmou a segurança e a credibilidade dos sistemas e dos processos eleitorais brasileiros.
12: O Brasil tornou-se, ao longo das últimas décadas, uma referência mundial na realização de eleições. A vanguarda entre as democracias representativas contemporâneas é resultado da contínua e paulatina construção de um processo eleitoral eficiente, ancorado em normativos modernos e em sistemas tecnológicos capazes de garantir a transparência, a segurança e a credibilidade das eleições.
11: Na prática, as missões de observação eleitoral são tidas como pilares de confiança pública. Os relatórios independentes produzidos pelas comitivas avaliam a integridade dos sistemas e o cumprimento da legislação, sugerindo melhorias contínuas.
1: E você conhece o termo afroconveniência? É quando uma pessoa branca se declara negra para obter algum tipo de vantagem, como reserva de vagas nas universidades, por exemplo. Mudanças na declaração de cor de candidatos desde a aprovação de cotas para campanhas reacenderam o debate sobre a afroconveniência no contexto eleitoral. Quem explica é a repórter Marcela Diniz.
13: Dados preliminares do Tribunal Superior Eleitoral mostram que as candidaturas negras são maioria nas eleições de 2026, representando 49,9% do total. O aumento do número de pessoas que se declaram pretas ou pardas pode estar relacionado à maior identificação racial. Mas essa autodeclaração nem sempre corresponde à experiência de sofrer racismo ou à percepção das desigualdades sociais relacionadas à raça. Nesse contexto, aparece o conceito de afroconveniência, usado para descrever casos em que uma pessoa se declara negra para obter benefícios de políticas afirmativas como as cotas raciais. O senador Paulo Paim, do PT do Rio Grande do Sul, lembra que desde a emenda constitucional 133 de 2024, os partidos políticos devem destinar no mínimo 30% de recursos dos fundos eleitoral e partidário para candidaturas de pessoas pretas e pardas. É aí que a afroconveniência aparece como estratégia de campanha.
14: Muitos que nunca se identificaram como negro passam a partir desse momento a assumir uma negritude, entre aspas, para que eles tenham direito a um financiamento maior para sua campanha e também mais espaço na televisão. Você está tirando um percentual daqueles que realmente sofreram o preconceito nesse país.
13: De 2022 a 2026, 786 candidatos mudaram sua declaração de cor junto ao TSE. A maioria transitou de branco para pardo.
1: Com edição de Paulo Groba e trabalhos técnicos de João Lira, o Jornal do Senado fica por aqui. Acompanhe agora as notícias da Câmara dos Deputados. Boa noite e até amanhã.

0: deputados.
1: Projetos de lei ampliam o alcance do benefício de prestação continuada.
2: Comissões debatem limites para reajustes anuais nas alíquotas do IOF.
1: Parlamentares defendem políticas para combater a violência de gênero.
2: Boa noite. Carol D'Artora, do PT do Paraná, defende o avanço de proposta em debate na Câmara que criminaliza a misoginia. A deputada também apresentou projetos para ampliar o enfrentamento no ambiente digital, com punição a grupos organizados que financiam conteúdos de ódio contra as mulheres.
1: Carol D'Artora destaca que suas propostas também tratam da combinação entre misoginia e racismo nas redes sociais. A parlamentar afirma que esse recorte é necessário para proteger especialmente mulheres negras, mais expostas a crimes de ódio no ambiente digital.
2: A Lei Maria da Penha completou 20 anos em 7 de agosto. Jaque Rocha, do PT do Espírito Santo, considera que a legislação mudou o enfrentamento à violência contra as mulheres, ao criar mecanismos de proteção e ao responsabilizar os agressores.
1: De acordo com Jaque Rocha, a violência contra mulheres e meninas também ganhou novas formas, inclusive no ambiente digital. Por isso, a deputada defende a aprovação do projeto que criminaliza a misoginia como forma de ampliar a proteção contra discursos de ódio e violência.
2: Daniela do Vaguinho, do Republicanos do Rio de Janeiro, enaltece os 20 anos da Lei Maria da Penha. A deputada ressalta, porém, que os números de feminicídios e de casos de violência doméstica mostram que ainda há desafios a enfrentar.
1: Daniela do Vaguinho defende o fortalecimento da rede de proteção com mais delegacias especializadas, centros de atendimento e casas de acolhimento. Ela também destaca a importância da prevenção e da educação para evitar que a violência contra a mulher aconteça.
2: Maria do Rosário, do PT do Rio Grande do Sul, alerta para os riscos de violência e abuso contra crianças e adolescentes nas plataformas digitais. Ela defende o cumprimento do ECA digital e a responsabilização das empresas diante de conteúdos que estimulem violência e automutilação.
1: Maria do Rosário também apoia a suspensão das transmissões ao vivo da plataforma Discord no Brasil e afirma que é preciso fortalecer a proteção de crianças e adolescentes nas redes. Ela defende ainda o apoio às famílias e às escolas para prevenir esses riscos.
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0: Saúde.
2: A Câmara aprovou diretrizes para o atendimento no SUS de mulheres na menopausa. A repórter Paula Bittar acompanhou a votação.
4: A Comissão de Constituição e Justiça da Câmara aprovou uma proposta que cria diretrizes no Sistema Único de Saúde para a atenção integral à saúde de mulheres no climatério e na menopausa. O climatério é a transição entre a fase reprodutiva e a não reprodutiva da vida da mulher. Já a menopausa ocorre após 12 meses sem menstruação. Estudos do Ministério da Saúde mostram que o climatério está associado a sintomas físicos e psíquicos, como ondas de calor, distúrbios do sono, alterações do humor, osteoporose e maior risco cardiovascular. A relatora da medida na comissão, deputada Tabata Amaral, do PSB de São Paulo, ressaltou que aproximadamente 29 milhões de brasileiras estão no climatério, período de transição hormonal da mulher que pode começar por volta dos 40 anos, com casos também de menopausa precoce ainda antes disso. Ela destacou que, embora não seja uma doença, a menopausa pode afetar significativamente a saúde física, mental, sexual, metabólica e cardiovascular das mulheres, além de comprometer sua qualidade de vida, permanência no mercado de trabalho e geração de renda. A proposta aprovada estabelece que o SUS deve oferecer ações educativas e de conscientização, exames e medicamentos e atendimento integral e multiprofissional. O texto também prevê incentivo a pesquisas, produção de dados e monitoramento em parceria com estados e municípios. A proposta cria ainda o Dia Nacional de Conscientização sobre a Menopausa, a ser celebrado em 18 de outubro. O projeto, que cria diretrizes no SUS para a atenção integral à saúde de mulheres no climatério e na menopausa, pode seguir diretamente para o Senado, a menos que haja recurso para votação antes pelo plenário da Câmara. Da Rádio Câmara, de Brasília, Paula Bittar.
0: Direitos Humanos.
1: Benedita da Silva, do PT do Rio de Janeiro, defende medidas para combater o etarismo e pede que o envelhecimento não seja associado à perda de autonomia. Ela acredita que o preconceito se agrava quando combinado a fatores como gênero, raça, deficiência e condição social.
2: Benedita da Silva também propõe ações para promover um envelhecimento saudável, com mais acesso à saúde, cultura, esporte, educação e lazer. Ela sustenta que é preciso garantir não apenas mais anos de vida, mas qualidade de vida, participação social e respeito aos idosos.
0: Previdência.
1: Projeto de bacelar do PV da Bahia cria um auxílio transitório para o cuidador principal de pessoa que recebeu o benefício de prestação continuada. Pela proposta, o auxílio será pago por um ano no valor de meio salário mínimo após a interrupção do benefício com a morte do dependente.
2: Segundo bacelar, a medida busca amparar mães e cuidadores que deixaram o mercado de trabalho para se dedicar aos cuidados de familiares. O projeto também prevê o reconhecimento do período dedicado ao cuidado para fins de aposentadoria.
1: Heloísa Helena, da Rede do Rio de Janeiro, propõe a criação da Renda Universal de Cidadania para pessoas com deficiência, sem exigência de comprovação de renda. A ideia, segundo ela, é superar as limitações do benefício de prestação continuada e criar um modelo que fortaleça a proteção social.
5: Hoje no Brasil, infelizmente, para que se tenha acesso ao BPC, é preciso que a família não seja pobre, ela esteja à beira da miséria humana, por causa da vinculação a um quarto de salário. Então, nós entendemos que as pessoas que têm alguma deficiência, seja caracterizada como deficiência física, transtorno psíquico, mental, transtorno do espectro autista ou qualquer um outro, ele tenha direito a esse benefício.
2: Heloísa Helena conclui que a mudança pode ampliar a dignidade, a autonomia e a segurança econômica. Ela explica que, se aprovada, a renda básica de cidadania deve ser implementada de forma gradual e sustentável, como instrumento de apoio à sobrevivência e à inclusão social.
0: Justiça.
1: Lucas Redecker, do PSD do Rio Grande do Sul, afirma que novas investigações sobre fraudes no INSS reforçam suspeitas discutidas durante a comissão parlamentar de inquérito que apurou descontos indevidos de aposentados. O legislador critica a rejeição do relatório da CPI.
2: Lucas Redecker cobra a responsabilização dos envolvidos no esquema investigado, além da recuperação dos recursos desviados. O parlamentar avalia que, apesar de os aposentados terem sido ressarcidos, é necessário avançar nas punições para evitar a impunidade.
0: Trabalho.
1: A Câmara aprovou uma regulamentação para as profissões de agentes indígenas de saúde e de saneamento. A repórter Paula Bittar acompanhou a votação.
4: A Comissão de Constituição e Justiça da Câmara aprovou uma proposta que regulamenta as profissões de agente indígena de saúde e de agente indígena de saneamento. Segundo o texto aprovado, para exercer as funções, o profissional deverá ser indígena, residir na área da comunidade de atuação, ter idade mínima de 18 anos, dominar a língua da comunidade e conhecer os costumes e sistemas tradicionais de saúde do povo indígena. Será exigida ainda a conclusão do ensino fundamental e de de curso de qualificação específico definido pelo Ministério da Saúde. O agente indígena de saúde atuará na prevenção de doenças e na promoção da saúde das populações indígenas. As ações serão domiciliares ou comunitárias, individuais ou coletivas, seguindo as diretrizes do SUS. Os agentes devem atuar para prevenir doenças, monitorar a saúde dos indígenas, prestar primeiros socorros e mobilizar as comunidades. Já o agente indígena de saneamento trabalhará com a mesma finalidade, atuando especificamente em saneamento básico e ambiental. Entre as atribuições dele estão o monitoramento e a manutenção de sistemas de saneamento e ações de saneamento para prevenir doenças. A relatora na comissão, deputada Lídice da Mata, do PSB da Bahia, ressaltou a relevância dessa proposta.
6: É um projeto que já estava aqui na comissão há algum tempo, que trata do reconhecimento dos agentes de saúde indígena. Esse é um projeto que diz respeito ao acesso à saúde da população, daqueles que mais precisam, especialmente da nossa população indígena. Tem interesse do Ministério da Saúde para que fosse aprovado, mas principalmente o interesse dessa casa em aprovar projetos que são projetos de origem nos nossos deputados.
4: A proposta que regulamenta as profissões de agente indígena de saúde e de agente indígena de saneamento já pode seguir ao Senado, a menos que haja recurso para votação antes pelo plenário da Câmara. Da Rádio Câmara, de Brasília, Paula Bittar.
0: Agricultura.
2: Zé Neto, do PT da Bahia, apresentou o projeto que amplia o acesso de cooperativas de agricultura familiar a financiamentos para a instalação de sistemas de geração de energia renovável. A proposta busca reduzir custos e estimular o uso de fontes como solar e eólica no campo.
7: O que nós queremos é, já existe o projeto 1228, que prevê 10% dos recursos do BNDES com juros bem plausíveis, para que esses juros mais baixos atendam os pequenos e microempreendedores do campo da agricultura familiar. E nós estamos estendendo isso com o nosso projeto, que é o projeto 3066, que ele visa exatamente trazer também para esse foco as cooperativas de agricultura familiar. Nós precisamos fortalecer as cooperativas.
1: De acordo com Zé Neto, o financiamento com juros mais baixos pode ampliar a geração de energia limpa no campo. Ele acredita que a medida pode beneficiar especialmente produtores das regiões norte e nordeste do país, onde há grande potencial para a geração de energia solar.
0: Economia.
2: Comissão da Câmara aprova projeto que limita aumentos do IOF. Entenda na reportagem de Silvia Munhato.
8: A Comissão de Desenvolvimento Econômico da Câmara aprovou projeto que fixa novos tetos para as alíquotas do Imposto sobre Operações Financeiras, o IOF, além de criar limites para eventuais aumentos de alíquotas. O deputado Maurício Marcon, do PL do Rio Grande do Sul, relator do texto, foi favorável à medida.
9: Então o IOF, ele é o imposto regulatório, ele foi criado, né, para a gente ver o rastreio do dinheiro, mas não ser arrecadatório. E o governo hoje tem usado esse imposto para arrecadar. Então a gente coloca um limite nesses aumentos que o governo pode fazer, justamente para tentar trazer segurança jurídica para quem quer investir no Brasil.
8: Pela proposta, o aumento máximo anual do IOF sobre operações de crédito seria de 70%, para operações cambiais de 100%. Na discussão do texto na comissão, o deputado Helder Salomão, do PT do Espírito Santo, foi contrário às mudanças, por entender que elas alterariam o cenário atual, resultando em perda de arrecadação sem uma necessária compensação. A proposta que fixa novos tetos para o IOF e cria limites para futuros aumentos será analisada agora pela Comissão de Finanças e Tributação. Da Rádio Câmara de Brasília, Silvia Munhato.
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0: Relações Exteriores.
1: Welter, do PT do Paraná, apoia o combate à disseminação de fake news, lembrando que a desinformação

0: interesses norte-americanos representa uma ameaça à soberania dos países da região.
1: Jandira Fegali alerta para possíveis interferências indevidas no processo eleitoral por meio das redes digitais, com questionamentos sobre as urnas eletrônicas. A parlamentar defende uma reação institucional que preserve a independência do Brasil e o funcionamento da democracia.
2: Meio ambiente.
0: Alguns métodos de alimentação de animais utilizados para produzir iguarias causam sofrimento aos bichos. Por isso, uma lei já sancionada pela Presidência da República, depois de aprovada nas comissões da Câmara, proíbe a produção e a sua comercialização no Brasil. Saiba mais na reportagem de Maria Neves.
3: Aprovado na Comissão de Constituição e Justiça da Câmara dos Deputados, o projeto que proíbe a produção e a venda de alimentos produzidos por meio de alimentação forçada de animais. Um exemplo de produto resultante da alimentação forçada de animais é o foie gras, nome dado ao fígado gordo de pato ou ganso, que é uma iguaria francesa. Como explica o deputado Áureo Ribeiro, do Solidariedade do Rio de Janeiro, que foi relator do texto em uma das comissões da Câmara, o processo pode causar doenças e levar à morte precoce do animal.
4: A alimentação forçada é uma prática extremamente cruel. Funciona com a introdução de tubos na garganta das aves para aumentar artificialmente o fígado do animal. Nós estudamos o tema e vimos que isso provoca sofrimento intenso e aumenta muito a mortalidade dessas aves.
3: Quem descumprir a nova lei pode receber como punição detenção de 3 meses a 1 ano e multa. Essa pena está prevista na Lei dos Crimes Ambientais, que também estabelece outras sanções administrativas para quem maltrata animais. Pelo texto aprovado, a proibição abrangerá tanto os produtos vendidos na forma natural quanto os enlatados. Da Rádio Câmara de Brasília, Maria Neves.
2: Comissões.
1: Chico Alencar, do PSOL do Rio de Janeiro, defende projeto que condiciona a liberação das chamadas emendas PIX à aprovação prévia de um plano de trabalho. Autor da matéria, ele explica que o objetivo é ampliar o controle sobre esses repasses diretos a estados e municípios.
0: Chico Alencar também ressalta que a proposta cria mecanismos de rastreamento dos recursos, prestação de contas e uso de conta bancária específica. O deputado argumenta que as medidas podem evitar desvios após auditorias apontadas em irregularidades na aplicação do dinheiro.
2: Esporte.
1: Luiz Lima, do Novo do Rio de Janeiro, comemora a aprovação de projeto que torna permanente a lei de incentivo ao esporte, eliminando a necessidade de renovação periódica do benefício fiscal. Com o autor da proposta, o deputado avalia que a medida dá mais estabilidade aos projetos esportivos.
5: A lei de incentivo do esporte é a oportunidade que a gente tem de empresas, pessoas jurídicas ou pessoas físicas, destinarem um percentual todo ano que pagaria em relação a tributo federal para o governo federal, puder destinar para entidades que pleiteiam a lei de incentivo junto ao Ministério do Esporte. Agora é perene, é para sempre. Há 20 anos a gente já tem a lei de incentivo do esporte em atividade no nosso país, e você garantir a perenidade igualando a cultura foi muito satisfatório para a política esportiva e para o brasileiro que gosta e ama esporte.
0: Luiz Lima ressalta que a lei de incentivo ao esporte beneficia projetos nas áreas competitiva, educacional, de inclusão e de reabilitação. Ele defende equiparar o percentual destinado por empresas, atualmente em 3%, ao previsto para o setor cultural, com o objetivo de acelerar a execução das iniciativas.
1: Termina agora o Jornal Câmara dos Deputados, produzido pela Rádio Câmara, com trabalhos técnicos de Everson Urani e apresentação de Val Monteiro e Márcio Aquilissardi. Boa noite.
0: A Voz do Brasil volta amanhã. Boa noite.
2: Você ouviu a Voz do Brasil. Boa noite.

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1: Em Mogi Guaçu, agora 25 graus.
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4: O Departamento de Saúde de Holambra realiza neste sábado, dia 22, uma campanha de atualização da caderneta de vacinação de crianças e adolescentes menores de 15 anos. A ação ocorrerá das 8 às 15 horas nos PSFS Santa Margarida e Imigrantes. Os responsáveis devem levar a caderneta de vacinação para que a equipe possa verificar o histórico de imunização e indicar as doses que deverão ser aplicadas.
5: Olá, sejam bem-vindos, fechando este dia especial, quinta-feira, noite em sintonia, chegando com Mônica Braga até a meia-noite, 20 de agosto de 2026. Por aqui rola música de qualidade para você que aprecia o melhor. Preparados? 2 horas das melhores para você. Gabriel com Alta Ferrite, a primeira de hoje.

0: Savage Garden, I Knew I Loved You e ainda W com She's Beautiful. Quanta qualidade, quanta música. 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
0: Conecta FM, a rádio dos melhores ouvintes. Scorpions, matando saudade.

0: Soul Asylum com Runaway Train e ainda o som de Sting com Fields of Gold. É a programação gostosa, tudo que você ama ouvir, pinta aqui no nosso Noite em Sintonia.
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0: Noite em Sintonia, as melhores músicas na rádio dos melhores ouvintes. CC Music Factory abrindo mais um bloco com Take a Talk.

0: Liam Rimes, How Do I Live? Lara Fabian com Love by Grace. 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
0: Conecta FM, muito mais músicas pra sua noite. Sejam muito bem-vindos, pintando o som de Liz Stansfield com Baby Come Back.

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2: Olá, começando por aqui mais um Especial Conecta. É sempre um prazer termos este encontro e comigo na apresentação, Arthur Carvalho. Tudo bem, Arthur?
3: Oi, Mônica. E aí, pessoal?
2: E hoje no Especial Conecta, a gente mergulha na trajetória de uma das duplas mais queridas da música, os Carpenters. Tudo começou em New Haven, onde nasceram os irmãos Richard e Karen Carpenter. Desde pequenos, a música já fazia parte do dia a dia da família.
3: Richard, ainda criança, mostrou um talento impressionante para o piano, enquanto Karen, inicialmente, era apaixonada pela bateria. E para abrir o programa, vamos com um dos primeiros grandes sucessos deles.

0: de volta com o especial Conecta. Carpenters. Nos anos 60, a família Carpenter se mudou para a Califórnia e foi ali que tudo começou a tomar forma. Richard se aprofundou nos estudos de música e Karen, que queria apenas acompanhar o irmão, começou a cantar. Eles formaram algumas bandas no começo, como o Richard Carpenter Trio, focado em jazz instrumental.
1: Mas foi quando perceberam que a voz suave de Karen combinava perfeitamente com os arranjos de Richard. Foi aí que nasceu oficialmente os The Carpenters. E para ilustrar esta fase ascendente, vamos com um dos maiores hits que marcaram presença no topo das paradas.
0: Carpenters, Top of the World.

0: Continuamos com o especial Carpenters. Em 1969, eles assinaram um contrato com uma gravadora. Foi um divisor de águas. O primeiro álbum, Offering, depois relançado como Ticket to Ride, trouxe versões e músicas autorais. Embora o sucesso tenha sido modesto no início, já dava para perceber que ali estava surgindo algo muito especial.
1: E é curioso, mesmo com o repertório próprio, eles tinham facilidade em reinterpretar canções de outros estilos e dar uma nova cara. Para mostrar essa versatilidade, vamos de uma versão bem especial e animada.
0: Carpenters, Jambalaya. A good-

Conecta FM e o Especial Conecta, hoje com Carpenters. O sucesso real veio em 1970, quando lançaram a música que mudaria tudo, Close to You. Ela ficou no topo das paradas por semanas e rendeu aos Carpenters 2 prêmios Grammy.

0: estilo melódico, a voz cristalina de Carrie e os arranjos sofisticados chamaram a atenção do mundo inteiro. E naquele mesmo ano, lançaram outra música que virou trilha sonora de muitos casais apaixonados. Que tal relembrarmos?
1: E você confere, We've Only Just Begun.

0: Uma das marcas registradas dos Carpenters era justamente como conseguiam transformar músicas já conhecidas em algo totalmente original. Eles pegavam canções dos anos 50 e 60, adicionavam um toque moderno com arranjos leves e românticos.
1: Uma dessas versões virou sucesso absoluto e mostra como eles sabiam imprimir identidade em tudo o que tocavam.
0: E aqui você confere Carpenters na programação com There's Kind of Rush.

0: Conect FM e o especial Carpenters. Vale destacar que, apesar da excelência de Richard nos arranjos e produção, era a voz de Karen que encantava a todos. Ela tinha um tom contralto raro no pop e sabia transmitir emoção como poucos artistas.
1: Um dos exemplos perfeitos está nesta próxima música. Ela traduz toda a potência e suavidade da interpretação de Carrie.
0: No especial Conecta, Superstar. Love.

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1: E continua por aqui o Especial Conecta. Agora uma curiosidade. Em 1973, Richard Carey decidiram lançar uma música pensada para o público infantil. Só que o que ninguém esperava é que ela fosse estourar também entre os adultos. O refrão é tão cativante que até hoje todo mundo canta junto.
2: Carpenters, sing!

0: Conect FM e o especial Carpenters. Apesar do sucesso, a vida dos Carpenters não era só brilho. A pressão do estrelato começou a pesar, especialmente para Karen, que enfrentava problemas com a saúde e autoestima.
1: Isso acabou refletindo em algumas músicas mais introspectivas, com letras que carregavam uma certa melancolia. Esse próximo sucesso traz justamente essa atmosfera mais reflexiva.
0: Carpenters, Solitaire.

0: Conecta FM e o Especial Conecta, hoje trazendo o Carpenters. Os Carpenters também eram fãs assumidos de outros grandes nomes da música. Eles não escondiam a admiração pelos Beatles e chegaram a fazer uma releitura de uma das canções do quarteto de Liverpool. A versão ganhou uma nova roupagem, mais delicada e introspectiva.
1: E aqui você confere Carpenters' Ticket to Ride.

0: Especial Conecta, espero que você esteja gostando. Em 1975, o álbum How Rising trouxe uma sonoridade mais madura.
1: As composições ficaram mais elaboradas, mas sem perder aquela leveza característica da dupla. A crítica elogiou bastante essa fase. Um dos singles mais marcantes desse período é o próximo que vamos ouvir agora.
0: Carpenters, Only Yesterday.

0: Estamos de volta com o Especial Conecta, hoje com a banda Carpenters. E quem acompanha a história dos Carpenters sabe que muitas músicas deles têm um tom triste, mas que nunca soa pesado. É como se Karen conseguisse transformar dor em algo bonito e delicado.
1: Um dos maiores exemplos desta dualidade é essa próxima faixa, considerada um dos primeiros exemplos de power ballad da história.
0: No Especial Conecta, Goodbye to Love.

com o especial Carpenters. Já entrando nos anos 80, Richard e Karen buscavam adaptar seus estilos às novas tendências da música. Mesmo com dificuldades pessoais, lançaram algumas faixas mais dançantes e modernas, sem perder a essência dos Carpenters.

0: Conecta FM e continuamos com o especial Conecta Carpenters. Infelizmente, em 1983, a música perdeu uma de suas grandes vozes, com a morte precoce de Karen Carpenter. Mas o legado dos Carpenters continua vivo, atravessando gerações. E para encerrar nosso especial Conecta, escolhemos duas músicas muito especiais.
1: Uma foi gravada pouco antes da partida de Karen e outra, segundo ela mesma, era sua favorita. Assim, a gente celebra uma carreira brilhante e inesquecível. Carpenters, Make Believe It's Over First Time I Need to Be in Love.

0: bem, finalizando aqui mais uma edição do especial Conecta e hoje com Carpters. Espero que você tenha gostado. Super abraço, Arthur. Valeu, até mais.
1: Tchau, tchau, Mônica. Tchau, tchau, gente. Até a próxima.

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2: Olá, excelente sexta-feira, final de semana mais uma vez se aproximando e a programação é feita com muito carinho. É a melhor madrugada do seu dial. Muito prazer, eu sou Mônica Braga e sigo com você hoje 21 de agosto de 2026 até às 7 da manhã com as melhores músicas. A Great Big World é a primeira de hoje, participação de Christina Aguilera. Say Something, uma ótima madrugada.

Conecta FM, Annie Lennox, Why? Babyface chegando com Just My Imagination. 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

0: E agora você que está ouvindo uma boa música também confere informação.
1: O presidente dos Estados Unidos, Donald Trump, anunciou uma nova ofensiva econômica contra o Irã e ameaçou punir países que ajudem a manter a economia iraniana funcionando. A medida prevê sanções contra empresas, bancos e órgãos governamentais. Segundo o governo norte-americano, o objetivo é aumentar o isolamento do Irã e pressionar o país a retomar as negociações sobre o programa nuclear. A China é o principal parceiro comercial dos iranianos. E o Brasil também tem negócios com o país, principalmente na venda de milho, soja e açúcar. Você acompanha mais notícias durante a programação da Conecta FM e nas nossas redes sociais.
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3: Conecta FM, 1 hora e 29 minutos.

Pretenders, I'll Stand By You e o som de Donato e Stefano com Estou Enamorado. 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
1: 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Abrindo mais uma hora desta sexta-feira com o som de Mick Fleetwood.

0: E a partir de agora você acompanha as notícias do Madrugada Conecta. Um vídeo que circula nas redes sociais registrou o momento em que a asa de um Boeing 737 Max da companhia aérea Gol acabou sendo atingida por um ônibus durante o processo de embarque na manhã desta quarta-feira no Aeroporto Internacional de Guarulhos, em São Paulo. Nas imagens, é possível ver que a aeronave estava no pátio quando o primeiro ônibus com passageiros de um voo com destino a Assunção, no Paraguai, atingiu a estrutura localizada na ponta da asa esquerda do Boeing. A companhia aérea Gol informou que seguiu os protocolos de segurança e retirou a aeronave de operação para inspeção e manutenção. E já já eu volto com mais informações.
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2: Na Conecta FM, 2 horas e 30 minutos.

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Will to Power, Baby Love Your Way. Willie Nelson chegando, Always on My Mind.

Shania Twain, From This Moment On e ainda Alison Krauss com Whiskey Lullaby. 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
1: 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Vamos juntos? É o Madrugada Conecta com Mônica Braga, até às 7 da manhã. Rick James e Boniais.

0: E a partir de agora você acompanha as notícias do Madrugada Conecta. O Ministério da Justiça e Segurança Pública anunciou que forças de segurança poderão usar, durante blitz e abordagens de rotina de trânsito, uma nova ferramenta para verificar se um celular tem registro de roubo ou furto. A consulta será feita a partir do e-mail, que é um código de 15 números que funciona como uma espécie de RG do celular e poderá ser cruzada com o Banco Nacional de Celulares com Restrição, criado este ano pelo governo federal para armazenar informações de aparelhos roubados, furtados ou extraviados. O procedimento não permitirá que o policial toque no aparelho e acesse informações privadas dos usuários. E já eu trago outras informações.
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Você curtindo Morris Albert com Feelings, Mick Jagger na sequência com Hard Woman.

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Marvin Gaye e ainda passando por aqui o som de Michael Jackson, I'll Be There. Boa madrugada pra você.

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2: Conecta FM, gostosa de ouvir. É uma música melhor que a outra. Sejam muito bem-vindos, Madrugada Conecta e o som de Bill Medley.

Mary J. Blige, Overjoyed, música de qualidade, música boa de verdade, feita pra você. Stevie Wonder com For Your Love.

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É de Rabbit, You and I e ainda do Big Gray com Who's Loving You. Conecta FM, desejando a você uma ótima sexta-feira.

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2: Conecta FM faz parte aí do seu dia, o tempo todo, a toda hora, 24 horas com você. Seguimos em mais uma hora com Trey Chapman, Fast Car.

0: E a partir de agora você acompanha as notícias do Madrugada Conecta. O candidato a deputado estadual em São Paulo, Emerson Dias da Rocha, do Podemos, foi preso em uma operação do Ministério Público de São Paulo por uma suposta ligação com o PCC na manhã desta quinta-feira. Conhecido como Filipinho, ele foi alvo de um mandado de prisão durante a Operação Cátaros. Segundo as investigações, ele possui extensa ficha criminal e integraria um esquema de lavagem de dinheiro da facção criminosa. A ação cumpriu mandados de prisão e de busca e apreensão em 21 locais, nas cidades de Cotia, São Paulo, Jandira, São Lourenço da Serra e Balneário Camboriú, em Santa Catarina. E eu fico por aqui e mais informações você confere no Jornal Manhã Conecta.
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2: 5 horas e 35 minutos.

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1: Agora são 6:00.
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8: E aí, tudo bem com você? Bom dia, bom dia. A sintonia certa do seu rádio. Esta é a Conecta FM, a FM dos melhores ouvintes. Amanhecendo, despertar aí para esta sexta-feira muito mais feliz. Final de semana chegando, 21 de agosto de 2026. Abrimos mais um bloco com Patrick Swayze, She's Like the Wind.

0: Paul McCartney, Ebony and Ivory, com participação de Stevie Wonder e Djavan, música brasileira, hein? Sim, bom dia pra você.
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3: Em Mogi Guaçu, agora 22 graus.

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3: 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Paul McCartney, It's Okay If You Call Your Mine, é mais uma que pinta por aqui.

0: Aqui tem mais músicas pra você, hein? Phil Collins, Take a Look at Me Now e também Pierce Terra com Glory of Love, do filme Karate Kid. 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
2: 6:35.
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3: Os bombeiros voluntários de Holambra estão com inscrições abertas para moradores interessados em integrar a corporação. Os interessados devem comparecer à base dos bombeiros a partir das 18 horas na Avenida Rota dos Imigrantes, sem número. Para participar, é necessário residir em Holambra, ter mais de 18 anos e preencher pessoalmente a ficha de inscrição. Os candidatos também passarão por exames.
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The Floaters com o Floaton. E assim me despeço de mais uma edição do Madrugada Conecta. Tenham todos uma linda sexta-feira. Na sequência, Gabriela Rando e Jaqueline Bonum trazem o jornal Manhã Conecta. A última fica por conta de Housing Marts com Build.

0: 57 minutos.
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5: Bom dia, hoje é sexta-feira, dia 21 de agosto de 2026 e o Jornal Manhã Conecta está no ar. Você também pode nos acompanhar pelo aplicativo da Conecta FM, pelo YouTube, na sua TV Conecta local ou pela NET, no canal 13. Nos trabalhos técnicos temos Juliano Marangon e Aguinaldo Costa. Eu sou Gabriela Rando.
6: Eu sou Cris Helena e essas são as principais notícias dessa manhã.
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6: Operação Cátaros do Ministério Público de São Paulo mira candidato a deputado estadual e vereadores por suspeita de ligação com o PCC.
5: PGR pede envio de inquérito sobre Lulinha, primeira instância.
6: TSE barra acesso de candidato à presidência da República, Pablo Marçal, a recursos e propaganda eleitoral.
5: Após conflito com o Irã, Estados Unidos enfrentam possível redução de estoque de mísseis de longo alcance.
6: Desertificação ameaça áreas onde vivem cerca de 39 milhões de brasileiros.
5: E no esporte, os resultados que movimentaram o mundo da bola na noite desta quinta-feira.
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5: Candidato a deputado estadual em São Paulo, Emerson Dias Rocha, conhecido como Filipinho, foi preso ontem durante a Operação Cátaros, que investiga um suposto esquema de lavagem de dinheiro ligado ao PCC. Mas a prisão atual não é o primeiro problema dele com a justiça. Emerson foi condenado por tentativa de homicídio por um crime cometido em 1998. A condenação de 4 anos e 4 meses de prisão foi mantida em 2013 e se tornou definitiva em 2015. Ele, porém, nunca cumpriu essa pena. A justiça reconheceu a prescrição da execução da pena e, em 2023, declarou extinta a punibilidade nesse processo. Em outras palavras, o Estado perdeu o prazo para fazer com que ele cumprisse aquela condenação.
6: Segundo as investigações, Emerson também teria envolvimento com atividades criminosas desde a década de 90, incluindo suspeitas de participação em assaltos a bancos e carros fortes. Em 2002, ele chegou a ficar preso preventivamente em Taubaté. A operação também alcançou 3 vereadores de Cotia, que foram alvo de mandados de busca e apreensão. A esposa de Emerson também... também teve a prisão determinada, mas não foi localizada. Segundo a reportagem, ela está nos Estados Unidos e é investigada por supostamente participar da lavagem dos recursos. O partido Podemos informou que vai aguardar informações oficiais sobre a investigação antes de decidir quais medidas poderá tomar em relação à candidatura de Emerson.
5: A Procuradoria-Geral da República pediu ao Supremo Tribunal Federal que um dos inquéritos que investigam Fábio Luiz Lula da Silva, ou Lulinha, seja enviado para a primeira instância da Justiça. A justificativa é que, segundo a PGR, não há nenhuma autoridade com foro privilegiado sendo investigada nesse caso. Por isso, não haveria motivo para o processo continuar no STF. A decisão cabe ao ministro André Mendonça, que é o relator do inquérito.
6: Essa investigação apura uma suspeita de tráfico de influência envolvendo negociações para a venda de cannabis medicinal ao Ministério da Saúde. O negócio, estimado em cerca de 626 milhões de reais, não chegou a ser fechado. A Polícia Federal também investiga a participação da lobista Roberta Luxinger e do empresário conhecido como Careca do INSS nesse caso. Segundo informações da investigação, Roberta teria se apresentado como representante de Lulinha em conversas relacionadas ao negócio. Outro ponto levantado pela Polícia Federal é uma possível viagem de Lulinha a Portugal, acompanhado do Careca do INSS, para visitar uma fábrica de cannabis medicinal. Os investigadores apuram se viagens ou outras vantagens teriam sido custeadas para facilitar uma possível intermediação junto ao governo.
5: O Ministério da Saúde, porém, afirma que nunca houve contrato para compra de canabidiol, porque o produto não está incorporado ao SUS. Lulinha também é alvo de outros dois inquéritos no STF. Um deles envolve suspeitas relacionadas a negócios da Dataprev e o outro investiga o vazamento de informações sobre a própria apuração envolvendo a cannabis medicinal. A defesa de Lulinha nega qualquer irregularidade, questiona vazamentos de informações da investigação e diz que vai se manifestar nos processos depois de terem acesso completo aos dados.
6: A campanha de Pablo Marçal à presidência da República foi suspensa. A decisão é provisória e vale até que o TSE analise o pedido do Ministério Público Eleitoral para barrar definitivamente o registro da candidatura.
7: O Tribunal Superior Eleitoral determinou nesta quinta-feira que o candidato à presidência da República, Pablo Marçal, do PRTB, está impedido de acessar os recursos do fundo de campanha e do fundo partidário. Ele também está proibido de participar de debates e de fazer propaganda eleitoral gratuita no rádio e na televisão. A decisão, por unanimidade, veio após requerimento de urgência do Ministério Público Eleitoral, que afirma que a candidatura não preenche os requisitos de prova de filiação ao PRTB dentro do prazo legal, uma vez que Pablo Marçal estava filiado à União Brasil em 4 de abril, 6 meses antes do primeiro turno do pleito deste ano. Pablo Marçal protocolou o registro de sua candidatura ao posto mais alto do Poder Executivo pelo PRTB no limite do prazo, em 15 de agosto, depois de conseguir decisão favorável em primeira instância para filiação à legenda com data retroativa. Na decisão desta quinta-feira, o TSE determinou que o comunicador e blogueiro não poderá promover nenhuma ação como candidato até a deliberação do mérito do requerimento de registro de sua candidatura à presidência da República, o que acontecerá em breve. O colegiado acompanhou integralmente o voto da relatora, ministra Estela Aranha, que avalia que a candidatura de Marçal não respeitou os requisitos obrigatórios exigidos na jurisprudência do TSE.
8: Que a demora entre a alegada regularização administrativa do acesso do partido ao sistema filio e o ajuizamento do pedido judicial de regularização de filiação constitui circunstância adicional que enfraquece a plausibilidade da versão apresentada pelo candidato. O perigo do dano está caracterizado pelo risco da utilização de recursos públicos, de meios de propaganda eleitoral em benefício de candidatura que, em análise sumária, mostra-se juridicamente totalmente inviável, notadamente pela provável ausência de condição de elegibilidade.
7: Além disso, Pablo Marçal está inelegível até 2032, após condenação por promover concursos de cortes de vídeos com ofertas de prêmios para disseminação de conteúdo eleitoral durante o pleito de 2024. Durante o julgamento do processo sobre o registro da candidatura, os ministros do TSE ouvirão as partes envolvidas, resguardando a garantia do contraditório e da ampla defesa. Da Rádio Nacional em Brasília, Daniela Longuinho.
5: O Ministério Público Federal entrou na Justiça para responsabilizar instituições públicas e a Fundação Educacional Lucas Machado, a FELUMA, pela comercialização de corpos de pessoas que morreram no Hospital Colônia de Barbacena, em Minas Gerais. O MPF pede mais de 13 milhões de reais em indenização por danos morais coletivos, além de medidas para reparar e preservar a memória das vítimas.
6: Segundo as investigações, pelo menos 1.800 corpos de pessoas que morreram no hospital foram vendidos para universidades. Entre 1971 e 1975, pelo menos 105 corpos teriam sido comercializados e usados em aulas de anatomia da antiga Faculdade de Ciências Médicas de Minas Gerais, hoje mantida pela FELUMA. Documentos da época mostram que cada corpo era vendido por 50 cruzeiros novos. O dinheiro, segundo os registros, era usado para despesas como conservação e transporte. O Hospital Colônia foi criado em 1903 e funcionou por mais de 8 décadas. Nesse período, cerca de 60 mil pessoas morreram no local em condições extremamente precárias. Muitas delas nem tinham diagnóstico de transtorno mental e foram internadas simplesmente por serem consideradas indesejadas pela sociedade.
5: Por causa dessas violações, o local ficou conhecido como Holocausto Brasileiro. Além da indenização, o MPF quer a criação de um memorial em Belo Horizonte, a digitalização dos documentos históricos e a inclusão de conteúdo sobre violência manicomial, direitos humanos e bioética nos cursos de faculdade. A FELUMA e a Faculdade de Ciências Médicas de Minas Gerais disseram que não vão apresentar a defesa, que vão apresentar a defesa no processo.
6: O Ministério Público Federal cobrou medidas de acessibilidade nos aplicativos Uber e 99. Segundo o órgão, veículos adaptados já estão disponíveis em outros países.
9: O Ministério Público Federal recomendou que as empresas de transporte por aplicativo Uber e 99 implementem medidas mais eficazes para garantir a acessibilidade de passageiros idosos ou com deficiência. Entre as medidas solicitadas, todas de abrangência nacional, estão garantir o embarque e desembarque seguro para este público, acomodação com cadeira de rodas, andadores ou outros aparelhos de assistência nos veículos e capacitação dos motoristas para impedir casos de discriminação ou cancelamento proposital das viagens. O MPF deu o prazo de 90 dias para que as duas empresas informem se é possível disponibilizar um serviço específico para atender pessoas com mobilidade reduzida e outras limitações em todos os locais onde operam. Segundo o Ministério Público, modalidades como o Uber Access, serviço que oferece veículos adaptados, já está em uso em outros países, mas não no Brasil. As recomendações surgiram após a abertura de um inquérito civil que reuniu relatos de clientes insatisfeitos com, entre outras condutas, a recusa de chamadas em locais de grande fluxo e o cancelamento de viagens devido a equipamentos assistivos ou cães-guia. Em maio, foi realizada uma audiência pública com as plataformas para aperfeiçoamento dos serviços. Mas, de acordo com o MPF, as respostas tanto da Uber quanto da 99 não foram satisfatórias, inclusive em relação às sanções aplicadas aos motoristas infratores. Também foram cobradas providências da Senacom, a Secretaria Nacional do Consumidor, recomendando que investigue eventuais falhas no atendimento e estude a criação de normas para a implementação de modalidades de corrida específicas a esse público, com veículos adaptados e motoristas treinados para garantir a acessibilidade. Até o fechamento desta reportagem, a Uber, a 99 e a Senacom não se manifestaram sobre a recomendação. Sob supervisão de Vitória Elizabeth, da Rádio Nacional do Rio de Janeiro, João Barbosa.
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5: Motorista que segue pelas rodovias Anhanguera e Bandeirantes encontra o trânsito carregado neste início de manhã. Na Anhanguera, pontos de lentidão entre Jundiaí e Campinas, principalmente no sentido capital. Já na Bandeirantes, o fluxo é intenso, mas com melhor fluidez, apesar das retenções nos acessos à capital e ao Rodoanel. Na altura de Limeira, rodovia Deputado Laércio Corte, com um trânsito normal. Motoristas que seguem pela estrada vicinal José Santa Rosa, no trecho de Arthur Nogueira, devem manter atenção porque tem obras na pista e o fluxo está mais carregado. A velocidade é de 18 km por hora. E pela região de Porto Ferreira, rodovia Vicente Bota, fluindo bem toda a sua extensão. A velocidade é de 57 km por hora.
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6: Um desabamento em uma mina de ouro deixou centenas de mortos na África. A tragédia aconteceu em uma vila local, onde a estrutura colapsou, atingindo os trabalhadores que estavam lá.
10: Mais de 100 pessoas morreram no desabamento de uma mina de ouro na República Centro-Africana. O território tem quase 6 milhões de habitantes. É um país sem saída para o mar e que fica bem no coração do continente africano. Metal e diamantes estão entre os principais produtos exportados. A mina de ouro artesanal que desabou na última terça-feira fica na vila de Zamboi, perto da fronteira com Camarões. Centenas de pessoas já estavam do lado de fora quando uma avalanche de terra se soltou e atingiu parte delas que tentaram correr. A agência Reuters reportou informações das autoridades locais de que o número de mortos e os detalhes do acidente ainda estão sendo apurados. Um promotor declarou que os trabalhos de resgate continuam e que uma investigação será aberta para determinar quem administrava o local e qual a causa da tragédia que deixou mais de uma centena de mortos. Autoridades camaronesas do país vizinho se ofereceram para prestar assistência médica. O Brasil também manifestou solidariedade ao governo e ao povo da República Centro-Africana e fez votos de recuperação aos feridos. Da Rádio Nacional em São Luís, Gabriel Correa.
5: Os Estados Unidos estão enfrentando um desafio estratégico depois de meses de conflito com o Irã. O país estaria próximo de reduzir uma parte importante do seu estoque de mísseis de longo alcance. A grande quantidade de ataques realizados durante a guerra consumiu muitos armamentos considerados essenciais, como mísseis de cruzeiro e sistemas de alta precisão usados em operações a grandes distâncias. O problema, segundo analistas, é que repor esse tipo de armamento não é algo rápido. A fabricação depende de uma indústria especializada, envolve altos custos e pode levar anos para recuperar os estoques.
6: A preocupação dentro do governo americano é que uma redução significativa desses equipamentos possa limitar a capacidade de resposta dos Estados Unidos em outros possíveis conflitos, especialmente diante das tensões com países como China e Rússia. Apesar disso, o governo americano afirma que ainda possui capacidade militar suficiente para proteger o país e também seus aliados, e diz que trabalha para aumentar a produção e recompor os arsenais. Ou seja, nas guerras modernas, o impacto vai muito além do campo de batalha. Grandes conflitos também pressionam a capacidade de produção, a logística e o planejamento estratégico das principais potências mundiais.
5: O mundo vive uma disputa intensa para dominar a tecnologia da fusão nuclear, vista por cientistas como uma possível fonte de energia quase infinita e sem emissão de gases que contribuem para o aquecimento global. Ainda sem garantia de viabilidade em larga escala, o setor vem recebendo investimentos cada vez maiores. Em 2025, o volume de recursos aplicados chegou a cerca de 13 bilhões de dólares, um crescimento de 30% em relação ao período anterior. Os Estados Unidos e a China concentram a maior parte desses investimentos e lideram o desenvolvimento da tecnologia.
6: A fusão nuclear funciona de forma diferente das usinas atuais. Em vez de quebrar átomos, ela une partículas, liberando uma enorme quantidade de energia. Na teoria, poderia gerar eletricidade com mais segurança e sem resíduos altamente perigosos. O interesse pela tecnologia cresce também por causa do aumento da demanda por energia, impulsionado pela eletrificação e pelo avanço da inteligência artificial, que exige centros de dados cada vez mais potentes.
5: Mesmo assim, especialistas destacam que ainda existem grandes desafios técnicos para que a fusão se torne uma fonte estável e viável em escala global, o que significa que a sua aplicação em larga escala ainda pode demorar anos ou até décadas.
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6: Vamos atualizar a previsão e saber como fica o tempo nas próximas horas e também no fim de semana. Bom dia, Regiane.
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11: Oi, Cris. Oi, Gabi. Bom dia. Bom dia para todos os ouvintes da Conecta. Olha, depois dos últimos dias de calor e tempo seco, a tendência é de uma virada aí no clima, viu? Uma frente fria está chegando ao estado de São Paulo, mudando o tempo e provocando uma queda nas temperaturas, principalmente no interior. O sistema vem acompanhado de ventos fortes que podem passar dos 75 km por hora em algumas regiões entre essa sexta e domingo, começando com a região de Ribeirão Preto. Em Franca, essa sexta-feira tem sol entre muitas nuvens e períodos de céu nublado. À noite, o tempo fica mais fechado. As temperaturas variam entre 19 e 26 graus. Em Campinas e Louveira, o dia também será de sol entre muitas nuvens, com alguns períodos de céu nublado. As temperaturas ficam entre 16 e 24 graus. Falando aí de fim de semana, em Marília, o sol aparece durante todo o dia, sem previsão de chuva. À noite, a nebulosidade aumenta. E em Mogi Guaçu, a temperatura dá uma boa variada, viu? A mínima fica em 9 graus e a máxima chega aos 28, uma amplitude bem grande. Regiane Tozelli para o Jornal Manhã Conecta.
12: Cerca de 39 milhões de brasileiros vivem em áreas que correm o risco de desertificação, um processo em que o solo vai se degradando e perde a capacidade de reter água e sustentar a vegetação. O problema é causado principalmente pelo desmatamento, pelo uso inadequado da terra e pelas mudanças climáticas. Segundo a SUDENE, cerca de 18% do território brasileiro está em áreas suscetíveis à desertificação. Entre 2000 e 2020, essas áreas aumentaram de 1,35 milhão para 1,51 milhão de quilômetros quadrados. O fenômeno atinge principalmente o Nordeste, além de partes de Minas Gerais, Espírito Santo, Rio de Janeiro e Mato Grosso do Sul.
13: A situação é especialmente preocupante na Caatinga. Cerca de 11% do bioma já apresenta níveis críticos ou severos de degradação do solo e mais de 40% da vegetação nativa foi perdida. E o problema não afeta apenas quem vive no campo. A desertificação pode reduzir a quantidade de água disponível, prejudicar a produção de alimentos, ameaçar a biodiversidade e aumentar as temperaturas.
12: O assunto está sendo discutido na COP17 da Convenção da ONU de Combate à Desertificação na Mongólia. O Brasil pretende defender ações para recuperar áreas degradadas e preservar a Caatinga. Entre as iniciativas brasileiras está um plano de combate à desertificação e um programa que pretende recuperar 10 milhões de hectares de áreas degradadas da Caatinga nos próximos 20 anos.
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12: Agora são 7:20 e você confere notícias da sua região.
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12: Após flagra de drone, a polícia apreendeu um adolescente de 17 anos, suspeito de envolvimento com o tráfico de drogas em Santa Cruz das Palmeiras. Os detalhes com Renato Haifai.
14: A ação aconteceu no conjunto habitacional Dúlio Posse e contou até com o uso do drone para monitorar a região. Segundo a polícia, as imagens mostraram o jovem fazendo uma suposta entrega de drogas em uma rua. Na abordagem, os policiais encontraram porções de cocaína e maconha, R$ 25,00 e um celular. Depois, foram até um local indicado como ponto de armazenamento e apreenderam mais 56 porções de drogas, entre cocaína, maconha e uma substância conhecida como dry. O adolescente foi encaminhado para a Fundação Casa. Segundo a ocorrência, a medida levou em conta a quantidade e a variedade das drogas, além de registros anteriores de atos infracionais semelhantes ao tráfico. Da Conecta em Porto Ferreira, Renato Haifai.
13: O Tribunal de Contas do Estado de São Paulo determinou a anulação da etapa de apresentação das propostas da licitação do transporte público de Campinas. Quem explica é Baltazar Júnior.
15: A decisão significa que os envelopes terão que ser entregues e abertos novamente, com a realização de um novo leilão na B3 em São Paulo. O tribunal apontou um problema no prazo para apresentação das propostas. O período havia sido alterado pela prefeitura, Mas, segundo o TSE, com essa mudança, deveria ter sido reaberto o prazo original de 35 dias úteis. A decisão não cancela o edital, nem muda o modelo da concessão. Ela atinge apenas a etapa de entrega das propostas. A prefeitura agora terá que refazer esse procedimento e também atualizar a pesquisa de preços antes de publicar novamente o processo. A administração municipal informou que já está tomando as providências e pretende realizar um novo leilão ainda em 2026. De Campinas, Baltazar Júnior.
12: A pesquisa da Associação Comercial e Industrial de Ribeirão Preto, a CIRP, mostra o tamanho do impacto do temporal de 24 de julho sobre as empresas da cidade. Os números com Flávio Paradella.
16: De acordo com o levantamento das 178 empresas ouvidas, 74% precisaram parar as atividades depois do temporal. Para 58%, a paralisação durou pelo menos um dia. A falta de serviços básicos também pesou. 79% ficaram sem energia elétrica e 84% sem internet. Com isso, 66% tiveram queda no faturamento. Os principais problemas foram destelhamentos, equipamentos danificados e perdas de mercadorias. Outro dado chama atenção: 42% das empresas não tinham seguro. Entre os negócios que conseguiram calcular os prejuízos, a maioria estimou perdas de até 10 mil reais, mas 7% passaram de 50 mil. Por isso, a principal reivindicação dos empresários é crédito com juros mais baixos para conseguir recuperar os negócios. Vale lembrar que já existem algumas opções de crédito emergencial para ajudar na recuperação oferecidas pelo governo estadual, cooperativas e outras instituições. Da Conecta Ribeirão Preto, Flávio Paradella.
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12: E a seguir, empresário asiático é condenado à prisão perpétua após colapso de gigante imobiliária na China.
13: O Brasil registra em 2025 o menor número de mortes violentas intencionais desde 2012.
12: Agora 7h24.

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2: Em Mogi Guaçu, agora 22 graus.

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0: 7h26.
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2: O transporte aéreo brasileiro alcançou um novo marco histórico em 2026, impulsionado pela retomada do turismo e pelo aumento da demanda por viagens dentro e fora do país. Segundo dados da Agência Nacional de Aviação Civil, a ANAC, o Brasil já contabiliza 59 milhões de passageiros apenas na aviação doméstica em 2026, consolidando um ritmo de crescimento que vem se mantendo desde o início do ano. No primeiro semestre, o volume total de passageiros, incluindo voos internacionais, chegou a 65,2 milhões, uma alta de 5,4% em relação ao mesmo período de 2025, configurando o melhor desempenho já registrado para um semestre na série histórica do setor.
0: O avanço é atribuído principalmente ao fortalecimento do turismo interno, ampliação da oferta de voos e a maior estabilidade da renda dos passageiros, que têm viajado mais tanto a trabalho quanto a lazer. O mês de janeiro também foi recorde, com mais de 12 milhões de passageiros transportados, o maior número mensal já registrado no país. A movimentação internacional também acompanha o crescimento. Mais de 15 milhões de passageiros viajaram em rotas internacionais no primeiro semestre, com alta de 10% em relação ao ano anterior, indicando maior integração do Brasil com destinos no exterior. O desempenho reforça a consolidação da aviação civil como dos principais motores da economia brasileira em 2026, impactando diretamente o turismo, o comércio e a geração de empregos no setor.
2: A justiça chinesa condenou à prisão perpétua um empresário por fraude financeira. Ele já foi considerado o homem mais rico da Ásia antes da crise que atingiu a gigante imobiliária que comandava.
3: O fundador da incorporadora imobiliária mais endividada do mundo, mas que já foi o homem mais rico da Ásia, foi condenado à prisão perpétua por um tribunal chinês nesta quinta-feira, 5 anos depois do colapso da empresa ter abalado a economia da China. Hui Kaiyan, que criou a empresa Evergrande há 30 anos, se declarou culpado de 8 acusações, entre elas desvio de fundos, fraude na captação de recursos, captação ilegal de depósitos, empréstimos ilegais, emissão fraudulenta de títulos e suborno. Além da prisão perpétua, todos os bens pessoais do fundador foram confiscados. Segundo a sentença do tribunal chinês, entre 2016 e 2021, as empresas da Evergrande cometeram fraude financeira sistemática para inflar ativos e ocultar os passivos. A empresa do setor imobiliário e construção civil já foi a maior da China. Em 2017, o fundador tinha uma fortuna pessoal de mais de 45 bilhões de dólares, mas as dificuldades da empresa em pagar dívidas de até 300 bilhões de dólares geraram protestos. Em 2021, o calote fez as bolsas de valores pelo mundo despencarem. Segundo a agência Reuters, Hui Kaiyan não era visto desde que foi detido em 2023. O tribunal na província de Guangdong divulgou imagens dele enquanto a sentença era lida. Outros 5 executivos foram condenados a penas de até 18 anos. Ao todo, 56 pessoas foram sentenciadas nesta quinta. A incorporadora chinesa e uma subsidiária também foram multadas em mais de 15 bilhões de yuans, cerca de 2,4 bilhões de dólares. Ainda de acordo com a Reuters, a liquidação da empresa chinesa Evergrande vem se arrastando. Até agosto do ano passado, haviam sido vendidos ativos no valor de 255 milhões de dólares, muito pouco em comparação com os 45 bilhões exigidos pelos credores. Da Rádio Nacional em São Luís, Gabriel Correa.
0: Correios começaram a operar uma nova modalidade de entrega para quem compra produtos em lojas do Paraguai pela internet. Nela, o consumidor brasileiro poderá fazer a compra em lojas participantes de Cidade del Leste e receber a encomenda diretamente em casa, aqui no Brasil, com rastreamento pelos Correios. A novidade faz parte de um acordo com empresas paraguaias e está integrada ao programa de importações simplificadas. O objetivo é facilitar e dar mais segurança para esse tipo de compra internacional. Mas atenção, as encomendas continuam seguindo as regras brasileiras de importação e tributação. Ou seja, dependendo do valor da compra, pode haver cobrança de imposto e também de ICMS.
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2: O dólar fechou em alta de 0,32% nesta quinta-feira e começa o dia cotado a R$ 5,19. O anúncio de recompra de títulos públicos pelo Tesouro Americano ficou no radar dos mercados. Além disso, o conflito no Oriente Médio seguiu impactando os preços do petróleo. O euro também teve alta de 0,33% e está valendo R$ 6,06. O índice Bovespa teve uma leve alta de 0,06%, marcando 167.927 pontos.
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0: A Latam comunicou um vazamento de dados no programa de fidelidade da companhia. A empresa informou que notificou os clientes afetados após identificar a falha.
3: A Latam identificou um vazamento de dados pessoais de clientes de seu programa de fidelidade no final do mês passado. A companhia aérea confirmou que notificou a Agência Nacional de Proteção de Dados e os clientes potencialmente afetados. Segundo a Latam, a medida foi tomada em conformidade com a Lei Geral de Proteção de Dados. A LGPD diz que a notificação deve ter a descrição dos dados afetados, as informações sobre as pessoas envolvidas, as medidas de segurança que foram utilizadas, os riscos da falha e quais providências para conter e mitigar o prejuízo. De acordo com o comunicado para a imprensa, medidas de contenção e segurança digital foram adotadas logo após a identificação do problema. A empresa não deu um número exato de clientes afetados, nem quais dados teriam sido vazados, mas disse que a situação envolveu uma parcela limitada de membros de seu programa de fidelidade. O programa alvo dos vazamentos é considerado o maior da América do Sul em número de membros, mais de 50 milhões, e o oitavo em todo o mundo. Após o vazamento, a Latam declarou que mantém a avaliação e atualização dos sistemas de proteção para garantir a privacidade dos usuários. Após ser notificada, a Agência Nacional de Proteção de Dados deve analisar a gravidade do fato e exigir ou não que a empresa tome atitudes adicionais, como a ampla divulgação do vazamento ou adotar outras ações. Da Rádio Nacional em São Luís, Gabriel Correa.
2: O Brasil registrou em 2025 o menor número de mortes violentas intencionais desde o início da série histórica em 2012. Foram mais de 40 mil casos no ano passado, uma redução de 8% em relação a 2024. A taxa nacional caiu de 20,6 para 19,1 mortes a cada 100 mil habitantes. É a primeira vez que o índice fica abaixo de 20. A categoria inclui homicídios, feminicídios, latrocínios, mortes após lesão corporal e casos decorrentes de intervenções policiais, entre outros crimes.
0: O levantamento também traz alertas. As mortes em intervenções policiais aumentaram 5% e os feminicídios subiram 4%. Ao todo, 1.571 mulheres foram vítimas de feminicídio em 2025, uma média de mais de 4 casos por dia. As tentativas também aumentaram. Foram mais de 4 mil casos, uma alta de 6%. Apesar da queda na média nacional, 7 estados tiveram aumento nas mortes violentas intencionais, entre eles Rio de Janeiro, Distrito Federal, Rondônia e Rio Grande do Norte.
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4: Olá, ouvintes. Em época de campanha política, vale lembrar nossos candidatos que em apenas 4 anos, o número de fuzis apreendidos no Brasil saltou de 807 para mais de 2.100, um aumento de 165%. Mas talvez o mais importante não seja apenas o tamanho desse crescimento, mas sim a geografia desse fenômeno. Em 2021, houve apreensões de fuzis em menos de 20 estados. No ano passado, havia fuzis em todos os estados brasileiros. Ou seja, o crime organizado deixou de ser um problema concentrado em determinadas regiões. As armas pesadas acompanharam a expansão das facções. E isso muda a natureza do combate ao crime. Não se trata apenas da necessidade de policiamento ostensivo, de operações nas comunidades ou de prisões de criminosos, mas sim de uma cadeia de abastecimento. Alguém fabrica, alguém contrabandeia, transporta, financia e distribui para alguém finalmente comprar. Enquanto essa cadeia permanecer funcionando, prender só quem aparece com um fuzil na mão será apenas enxugar gelo. E mais, não são apenas armas entrando clandestinamente pelas fronteiras. Parte delas nasce dentro do próprio Brasil, Uma fábrica clandestina foi descoberta em São Paulo com capacidade de produzir 3.500 fuzis por ano destinados a facções criminosas. E mais, quando aparecem fuzis calibre .50 capazes de atingir blindados e aeronaves, fica evidente que o arsenal do crime mudou também de patamar. O Brasil já aprendeu muitas vezes da pior maneira que o crime se adapta mais rapidamente que o próprio Estado. Uma facção não respeita a fronteira, não respeita o Estado, não respeita a burocracia. O combate ao tráfico de armas precisa ser tratado com uma política nacional de segurança que traga inteligência policial, controle rigoroso de armas, fiscalização das fronteiras e cooperação internacional. Ou já entraremos derrotados em cada nova batalha contra o crime.
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2: A China está apostando em uma estratégia bem diferente para tentar aumentar o número de casamentos e, no futuro, de nascimentos. Agora, os chineses podem registrar a união em lugares bem fora do comum, como as estações de metrô, bancos, pontos turísticos, festivais de música e até barcos. Em Hefei, por exemplo, uma estação de metrô já foi usada por mais de 5 mil casais para oficializar o casamento enquanto esperavam o trem.
5: E não é só uma questão de facilitar a burocracia. O governo também oferece incentivos financeiros, como bônus e dinheiro e vales consumo para recém-casados. A preocupação é que, com a queda no número de casamentos e, consequentemente, de nascimentos, no primeiro semestre de 2026, foram registrados cerca de 3 milhões de casamentos na China, 7% a menos que no mesmo período de 2025. E o cenário dos nascimentos também preocupa. Em 2025, o país teve o menor número de nascimentos desde 1949, com uma queda de 17% em relação ao ano anterior. Ou seja, a estratégia chinesa é facilitar o sim para tentar estimular lá na frente o nascimento de mais crianças e frear a crise demográfica que já vem preocupando o país há anos.
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5: 7h38 e seguimos com mais notícias regionais.
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5: A Polícia Militar apreendeu um carro com 438 multas que somavam cerca de R$85.500 em débitos em Limeira. E quem fala sobre isso pra gente é Mônica Braga.
6: A abordagem aconteceu na noite de terça-feira durante uma operação no bairro Olga Verone. Os policiais consultaram o sistema do Detran e descobriram, além das multas, várias notificações para que o veículo Honda Fit fosse retirado de circulação. O motorista contou à polícia que havia comprado o carro há cerca de uma semana antes e foi informado sobre toda a situação. O carro foi apreendido na rua Francisco Jacinto Paes e levado para o pátio de Cordeirópolis. A Polícia Militar registrou o auto de infração e o termo de recolhimento do veículo. Com informações da Conect FM em Araras, Mônica Braga.
2: Uma criança de 8 anos ficou ferida depois de ser atropelada por uma moto no centro de Itapira. Detalhes do que aconteceu com Joy Welsh.
7: O menino estava de bicicleta e atravessava a Avenida Rio Branco, acompanhado de uma mulher de 20 anos, também de bicicleta. Uma câmera de segurança registrou o momento em que os dois começaram a atravessar, mas o menino acabou atingido pela moto quando estava no meio da via. A criança foi socorrida pelo SAMU e pela Guarda Civil e levada ao pronto-socorro. O estado de saúde é estável. Ele teve escoriações no rosto e nas pernas e sofreu uma fratura no braço direito, que foi imobilizado. Também passou por exames de tomografia. O motociclista também se machucou nas pernas, foi levado ao hospital e acabou liberado. Segundo a Guarda Civil, a documentação da moto estava em dia e o veículo foi liberado no local. A bicicleta da criança ficou danificada e foi deixada em um comércio da região. Da Conecta, em Mogi Guaçu, Joy Welsh.
5: Um homem foi preso em flagrante em Queiroz, na região de Marília, suspeito de agredir e ameaçar a companheira com uma arma de fogo. Quem conta esse caso é Gisele Vequim.
8: Quando os policiais foram até a casa do casal, encontraram também uma grande quantidade de dinheiro falso. Ao todo, foram apreendidas 92 notas falsas de R$200, que somavam R$18.400. Parte das cédulas estava escondida dentro de uma almofada no sofá e outra quantidade dentro de uma mala. Durante a vistoria, os policiais também encontraram uma arma de fogo escondida no telhado da lavanderia. O homem foi levado para a delegacia da Polícia Civil de Queiroz e permaneceu preso. Da Conecta em Marília, Gisele Vequim.
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5: No próximo bloco, a Anvisa abre processo para regulamentar a venda de medicamentos em marketplaces e aplicativos de delivery.
2: System of a Down e Faith No More farão show único no Maracanã em 2027.
5: Agora 7h41.
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10: 7h42.
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9: No dia 5 de setembro, a Prefeitura de Mogi Mirim realiza o primeiro encontro de corais, que reunirá 7 corais confirmados e mais de 260 coralistas no complexo do Centro Cultural Professor Lauro Monteiro de Carvalho e Silva. A iniciativa será realizada em 2 momentos, às 14 horas, com apresentações de corais infantis, e às 19 horas, com participação dos demais grupos no Teatro Municipal Tore de Sebastião Selegatti.
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5: Quinze para as 8.
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5: A Anvisa quer criar regras para a venda de medicamentos em plataformas digitais. A proposta envolve marketplaces que poderão ter que seguir normas específicas.
10: A Agência Nacional de Vigilância Sanitária vai abrir um processo administrativo para regulamentar a venda e entrega de medicamento por marketplaces como Mercado Livre e Shopee e aplicativos de delivery como iFood e Rappi. A decisão é da diretoria colegiada da agência e foi aprovada por unanimidade nesta quarta-feira. Uma alteração na legislação passou a permitir que farmácias e drogarias contratem canais digitais e plataformas de comércio eletrônico para a logística e a entrega de produtos ao consumidor. A Anvisa vai agora regulamentar as condições para essa atuação, definindo com clareza as responsabilidades dos estabelecimentos e das plataformas e assegurando a rastreabilidade das operações, a integridade das informações prestadas e o cumprimento das normas. O diretor-presidente da Anvisa, Leandro Safatli, explica a importância da decisão.
18: Essa regulamentação é especialmente importante porque o medicamento não é um bem de consumo comum e a farmácia não pode ser compreendida apenas como um estabelecimento comercial. A farmácia é um estabelecimento de saúde que desempenha papel essencial na assistência farmacêutica e no uso seguro e racional de medicamentos.
10: Para agilizar o processo, a Anvisa decidiu que não será feita a análise do impacto regulatório. No entanto, a agência deve realizar consulta pública para uma ampla participação social, além dos profissionais e estabelecimentos envolvidos. Da Rádio Nacional em Brasília, Ana Lúcia Caldas.
19: O Senado aprovou um projeto que quer deixar mais rápido e organizado o atendimento de casos de urgência cardiovascular pelo SUS, principalmente quando o paciente está sofrendo um infarto. A intenção é criar um protocolo para que as equipes saibam o que fazer e com que rapidez agir diante desses casos. Isso é importante porque em um infarto, quanto mais tempo o coração fica sem receber sangue, maior pode ser o risco de complicações, sequelas e até morte. Uma das principais mudanças previstas é permitir que UPAs possam aplicar medicamentos trombolíticos quando o caso for indicado. Esses medicamentos ajudam a dissolver o coágulo que está bloqueando a passagem do sangue para uma artéria do coração.
20: Isso pode fazer diferença, principalmente quando o paciente está em um local onde o tratamento cardiológico especializado não está disponível imediatamente. A medicação pode ajudar a restabelecer o fluxo de sangue enquanto o paciente é encaminhado para o atendimento definitivo. O projeto também busca padronizar esse atendimento em todo o país, evitando que o tratamento dependa tanto da estrutura disponível em cada região. Agora ele segue para a sanção do presidente da República e, se for sancionado, a nova regra deverá começar a valer 180 dias depois da publicação.
19: Sabe aquela ideia de que gentileza gera gentileza? Um estudo internacional mostrou que a gratidão pode realmente fazer a diferença no nosso bem-estar e até nas relações com outras pessoas. A pesquisa, publicada na revista científica Apenas, reuniu mais de 10 mil participantes de 34 países, incluindo o Brasil, e identificou melhora no humor, no otimismo e na satisfação com a vida, além de uma redução no sentimento de inveja. E tem um detalhe curioso. Das 6 formas de praticar gratidão testadas pelos pesquisadores, a que mais funcionou foi também uma das mais simples: escrever e enviar uma mensagem para alguém a quem você é grato.
20: Segundo os pesquisadores, o ato de agradecer a alguém exige mais reflexão. Você precisa pensar em quem te ajudou, no que essa pessoa fez e no valor que aquilo tem na sua vida. Por isso, o efeito é maior. Entretanto, os resultados variaram bastante entre os países. O maior efeito foi observado no México, enquanto na Noruega a mudança foi quase nula. Já o Brasil ficou no meio do caminho. De qualquer maneira, os pesquisadores ressaltam que mandar uma mensagem de agradecimento ou fazer um pequeno gesto pode ser uma forma simples de espalhar a gratidão e, de quebra, fazer bem para quem agradece.
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22: Hoje vamos falar sobre a harmonização e ortodontia se integrando como técnicas. Associando-se às especialidades, conseguimos resultados bem notáveis e agradáveis. Um exemplo seria o preenchimento de mandíbula, que pode ser realizado no ângulo goníaco ou na sínfise, no queixo mandibular. Podem reparar que pessoas com faces mais harmônicas e marcantes costumam ter a forma da mandíbula mais bem definida, com um ângulo goníaco mais quadrado. É aquele ângulo que faz aquela mandíbula ficar mais quadradinha. O objetivo do preenchimento é criar uma linha bem definida entre o rosto e o pescoço do paciente. Quando esse preenchimento é feito simultaneamente com o preenchimento da maçã do rosto, gera um efeito similar ao lifting facial. O preenchimento é feito basicamente com ácido hialurônico. Eu sou o Dr. Américo Boarini, CRO 38014, professor de ortodontia da Faculdade São Leopoldo Mandic.
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4: Bom dia, amigos. Foi uma grande noite do futebol brasileiro. Na Neoquímica Arena, lotada como sempre, o Corinthians levou a fiel torcida ao delírio, vencendo um jogo difícil contra o Rosário Central do veterano Di Maria. Mesmo sem Ranieri expulso aos 13 minutos do segundo tempo, o timão segurou a onda e conseguiu marcar depois da entrada de Memphis Depay, que fez a assistência para o gol de Breno Bidon, cobrando falta com precisão para o meio-campista fechar na pequena área e desviar sem chance de defesa para o goleiro Ledesma. Com um jogador a mais, o time argentino foi para cima nos minutos finais. Pressionou, mas não adiantou. Final Corinthians 1, Rosário 0, resultado que coloca o Alvinegro de Parque São Jorge nas quartas de final para enfrentar outro time argentino, o Estudiantes, que passou pelo Universidade Católica do Chile. Na outra partida da noite pela Libertadores, o Mirassol se despediu da competição. O Leão jogou com um time alternativo, além de enfrentar os problemas da altitude de Quito. E mesmo assim, fez uma grande partida contra a LDU, segurou o 0-0 nos 90 minutos e levou a decisão para os pênaltis. Mas infelizmente acabou eliminado. Vitória por 5-4 da equipe equatoriana, que será adversária do Palmeiras na etapa seguinte. Faltando apenas uma vaga, que ficará com o Independiente del Valle do Equador.

0: se garantiram na próxima fase. Como tinha vencido o jogo de ida na Vila Belmiro por 2-1, o Peixe tinha a vantagem do empate e levou o 0-0 até o final para ficar com a vaga. E agora terá pela frente, nas quartas, o Atlético Mineiro. E o Vasco, que vai muito mal no Brasileirão, está vivo, está se dando bem na Copa Sul-Americana. Ontem, no Paraguai, precisava da vitória depois do empate sem gols no jogo de ida no Rio. O Cruz Maltino saiu atrás no placar, mas virou bonito e goleou o Olímpia 4-1, resultado que coloca a equipe carioca nas quartas de final. Ainda falta a definição da última vaga na Sul-Americana, que será decidida entre River Plate e Santa Fé da Colômbia. Na próxima quarta, dia 26, em Buenos Aires. Na ida, a partida terminou empatada 0-0. E domingo, a Ponte Preta, depois de levar uma sapecada do Vila Nova, 6-0, vai jogar em casa contra o Avaí. Isso se os jogadores da Macaca, que não recebem há 6 meses, não decidirem por uma greve. E após a pausa de quase um mês no calendário para as férias de verão, a Fórmula 1 está de volta neste fim de semana para a disputa do GP da Holanda no tradicional circuito de Zandvoort, que recebe pela última vez o circo da Fórmula 1. Depois das 11 primeiras etapas, o italiano Andrea Kimi Antonelli lidera o campeonato com 219 pontos. A largada será às 10 da manhã do domingo. Aproveitem bem o fim de semana e até segunda.
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0: O System of a Down e o Faith No More vão tocar juntos no Maracanã, no Rio de Janeiro, no dia 15 de janeiro de 2027. O show, chamado One Night Only, será a única apresentação das duas bandas na América do Sul. Para o Faith No More, o evento marca um retorno muito esperado aos palcos. A banda não se apresenta desde 2016, quando terminou a turnê do álbum Só Invictus.
1: Já o System of a Down volta ao Brasil depois da turnê realizada pela América do Sul em 2025, que passou por 5 países, 7 cidades e reuniu mais de 500 mil pessoas. No repertório, os fãs podem esperar grandes sucessos como Chop Suey e Toxicity, do System of a Down, além de Epic, um dos maiores hits do Faith No More. Os ingressos estão sendo vendidos pela Eventim. A pré-venda já começou e a venda geral começa hoje ao meio-dia. Depois do show no Rio, as duas bandas seguem para apresentações na Austrália e na Nova Zelândia.
0: E você, quer aproveitar o fim de semana sem perder nada? Então anota aí as dicas que a Regiane Toselli preparou para nossa agenda cultural.
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3: Oi, pessoal, bom dia! Vamos se programar aí pro final de semana. Vou começar falando de Franca, que vai ganhar um domingo especial para quem gosta de aviação. O Aeroclube de Franca será reinaugurado nesse domingo com uma programação gratuita. A partir das 8 da manhã, o público poderá conferir exposição de aeronaves, voos panorâmicos, acrobacias aéreas, apresentações de paraquedismo e muita música. O destaque fica por conta da apresentação de acrobacia com manobras e voos de dorso que prometem deixar o céu de Franca ainda mais bonito. É uma oportunidade para conhecer as novas instalações do Aeroclube e ainda aproveitar um passeio diferente com a família. Campinas estreia a Semana da Música com uma programação especial e gratuita que reúne shows, concertos, oficinas e atividades culturais por vários espaços da cidade, de 22 a 30 de agosto. A abertura acontece neste sábado às 19 horas no Centro de Convivência, com um concerto da Orquestra Sinfônica de Campinas e participação especial de João Bosco. Tem muita coisa boa ao longo da semana, viu? Com atrações de diferentes estilos, incluindo jazz, rock, MPB, hip hop, música clássica e música autoral. A programação também conta com a TDT Music Expo, feira dedicada ao mercado musical. A programação completa está disponível no site da Prefeitura de Campinas. E esse é o último fim de semana da 12ª Mostra Jazz Campinas, de hoje a domingo. A programação passa por locais como a Praça Durval Pataro, Concha Acústica do Taquaral,

0: e Praça Carlos Gomes, além de espaços culturais. Entre os destaques estão homenagens a Elis Regina e Tom Jobim, clássicos dos Beatles em versões de jazz, apresentações de Filó Machado, Campinas Jazz Big Band e participação especial do saxofonista Derico. E tem uma boa notícia, viu? Grande parte da programação é gratuita. Mais informações sobre a programação no site mostrajazzcampinas.arte.br. E a Festa do Peão de Barretos 2026 já começou. Até o dia 30 de agosto, o Parque do Peão será palco de muita música, rodeio e tradição sertaneja. A edição deste ano promete ser grandiosa, com cerca de 3.500 competidores em 9 modalidades. Na arena, o público poderá acompanhar provas nacionais e internacionais, incluindo a 33ª edição do Barretos International Rodeo. E claro, não vai faltar música boa. A programação reúne nomes como Gustavo Lima, Ana Castela, Alok, Wesley Safadão, Simone Mendes, Alexandre Pires, Bruno Marrone, Chitãozinho e Chororó, Zezé de Camargo e Luciano, Leonardo, Michel Teló, Belo, entre muitos outros. Além dos grandes shows, a festa também terá apresentações no camping e nas ruas do parque. Os ingressos têm preços diferentes de acordo com o dia e o setor escolhido, e a venda oficial acontece pelo Total Acesso. São Paulo vai voltar aos anos 80 com muito rock. O C6 no Rock estreia nesse fim de semana, no sábado e domingo, no Parque Ibirapuera, reunindo grandes nomes do rock brasileiro.
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0: O sábado tem Titãs, os Paralamas do Sucesso, Paulo Ricardo e Plebe Rude, além de uma homenagem especial a Rita Lee com Beto Lee e várias cantoras convidadas.
1: Que flagra!
0: Já no domingo, sobem ao palco Ira, Blitz, Marina Lima, Dado Villa-Lobos e Marcelo Bonfá, além de uma homenagem a Cazuza com grandes nomes da música brasileira. A programação ainda terá bate-papos e uma feira de vinis para quem gosta de música e daquela nostalgia boa dos anos 80. Os ingressos estão à venda no site da Eventim. Bom final de semana!

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1: Quem nos acompanha pelo rádio, pelo aplicativo, continua com a Gisele Vequim no Start Conecta, que chega na sequência. Um ótimo final de semana para você.

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1: 8:01.
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5: Muito bom dia, excelente manhã de sexta-feira para você, dia 21 de agosto. Por aqui no Start Conecta tem uma trilha sonora incrível para embalar o seu dia e também tem informação com os destaques do Brasil e do mundo. Obrigada pela companhia, eu sou a Gisele Vequim e sigo com você até o meio-dia. Chegando, Ed Sheeran.

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3: Em Mogi Guaçu, agora 23 graus.

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2: Estamos ao vivo na programação da Conecta FM com uma sequência de música de qualidade. Aumenta o volume, NSYNC.

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2: 25 para as 9. 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
1: 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A Prefeitura de Mogi Guaçu lançou o programa Cidade Mirim de Educação para o Trânsito, professor Roberto Pereira Pupo. A iniciativa é fruto de uma parceria entre a Prefeitura e o Detran SP e tem como objetivo conscientizar os estudantes da rede municipal de ensino sobre segurança viária, cidadania e respeito às regras de trânsito. O projeto conta ainda com a colaboração de outras secretarias municipais.
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0: Quem segue com você a manhã toda, tocando sucesso atrás de sucesso aqui na Conecta, sou eu, Gisele Vequim. Vamos juntos curtir música boa. Westlife, Mandy. Ah.

0: Simply Red, Stay. Esse é o Start Conecta, a melhor playlist da sua manhã.
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2: Lançada em 7/4 por Carl Douglas, essa música é um clássico da disco. Conquistou muitas pistas, tornou-se um verdadeiro remédio para os amantes da dança. Carl Douglas, Doctor's Orders.

0: Doctor's Orders, Carol Douglas.
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3: 9:02.
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9: Seguimos com música de qualidade. Morgan Wallen, Western Union.

0: Patrícia Heller, Palavras ao Vento, a gente curtiu agora. Por aqui, você curte música boa, de qualidade, sempre. E também fica por dentro das últimas notícias com a Gabriela Rando. É com você, Gabi.
1: Olá, Gisele, bom dia. Um terremoto de magnitude 6,7 atingiu o Peru nesta quinta-feira. O tremor foi registrado em uma área de montanhas a cerca de 100 quilômetros de profundidade. Apesar da força do abalo, não há relatos de grandes danos. Segundo as autoridades locais, até o momento, 3 pessoas foram encontradas feridas e houve registros de deslizamentos de terra em áreas montanhosas. O epicentro ficou em uma região pouco povoada, próxima à cidade de Coracora. O tremor também foi sentido em Lima, a cerca de 600 quilômetros do local. E já já eu volto com mais informações.
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4: Em Mogi Guaçu, agora 24 graus.

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7: Muito mais música, sucesso atrás de sucesso. Bora curtir o som do Robin Thicke, Lucky Star.

0: Luiz e da Olivia Dean. 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
2: 9:37. 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
3: Entre os dias 3 e 14 de agosto, a Secretaria de Saúde de Mogi Guaçu aplicou 3.231 doses de vacinas no município durante a campanha nacional de atualização da caderneta de vacinação de crianças e adolescentes. A mobilização, que oferece cerca de 20 imunizantes do calendário nacional de vacinação, segue até o dia 1º de setembro e ocorre nas 22 unidades básicas de saúde do município, de segunda a sexta-feira, das 8 às 11 e das 13 às 15.
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0: Esse é o Start Conecta, o melhor jeito de começar a sua manhã com alegria e muita música. E a qualquer momento tem notícias com o nosso jornalismo. John Farron.

0: o Sex Love, fechando mais uma hora de música boa. Uma ótima sexta-feira pra você. Bom dia!
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2: 9:59.
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0: Seguimos ao vivo na programação da Conecta FM. Por aqui, música de qualidade, informação na medida certa e alegria na sua manhã. Bora para mais uma sequência. Ted Swimmings.

0: Max Madlock, Now and Never. Na Conecta tem destaques do Brasil e do mundo com a Gabriela Rando. Seja bem-vinda, Gabi.
1: Olá, Gisele, estou de volta. Neste sábado tem campanha de vacinação em todo o Brasil. A iniciativa é voltada principalmente para crianças e adolescentes menores de 15 anos. A orientação é que os pais e responsáveis levem os filhos a uma UBS ou posto de vacinação para conferir a caderneta e atualizar as doses. São 20 vacinas disponíveis que protegem contra doenças como sarampo, meningite, poliomielite e HPV. A campanha segue até 1º de setembro e neste ano também inclui a vacina pneumocócica 20 valente, que amplia a proteção contra pneumonias e meningites. E logo mais eu trago outras informações.
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4: Em Mogi Guaçu, agora 24 graus.

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6: Muito bom dia para você. Amanhã tá só começando, sextou, com energia boa, com aquela vibe lá em cima e música de qualidade, né? Meghan Trainor e John Legend.

0: Na Conecta, você ouviu Marvin Gaye, Ain't No Mountain High Enough. Excelente dia pra você.
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2: 10 horas e 41 minutos.
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4: No dia 5 de setembro, a Prefeitura de Mogi Mirim realiza o primeiro encontro de corais, que reunirá 7 corais confirmados e mais de 260 coralistas no complexo do Centro Cultural Professor Lauro Monteiro de Carvalho e Silva. A iniciativa será realizada em 2 momentos, às 14 horas, com apresentações de corais infantis, e às 19 horas, com participação dos demais grupos no Teatro Municipal Tore de Sebastião Selegatti.
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0: Ouvimos James Blunt. Que programação gostosa. Você sintoniza Conecta FM. Excelente manhã. Bora curtir James Blunt.

0: Ouvimos Murkiba e também Jamiroquai, sequência de qualidade na Conecta FM.
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2: As quartas de final da Copa Libertadores estão quase completas. Com as classificações de Corinthians e LDU Quito na noite de ontem, resta apenas um confronto para decidir o último classificado, que será Independiente del Valle do Equador ou Tolima, jogo que foi adiado em uma semana devido ao terremoto ocorrido na Colômbia. Terça-feira passada, Del Valle venceu como visitante e vai decidir a classificação em casa na próxima terça, dia 25.
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4: 11:01.
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0: Seguimos com o que há de melhor em música. Obrigada pela sua companhia. É uma delícia seguir com você por aqui. Na Conecta, você ouve agora For King and Country, Love Me Like I Am.

0: Music, Travel, Love, The Lion Sleeps Tonight, no Conecta FM. Tem música boa, tem alegria e, claro, tem informação. Gabriela Rando, bem-vinda, é com você.
1: Olá, Gisele, voltei com mais notícia. O STF ampliou a aplicação da Lei Maria da Penha e, por unanimidade, os ministros decidiram que a lei pode ser usada para proteger mulheres em qualquer situação de violência motivada por questões de gênero, e não apenas em caso de violência doméstica ou relacionamentos. A decisão também vale para as eleições de outubro. Isso significa que candidatas poderão recorrer à Lei Maria da Penha em casos de violência política de gênero, e a Justiça Eleitoral poderá conceder medidas protetivas, como a proibição de aproximação e afastamento do agressor. E Gisele, eu fico por aqui, mas a qualquer momento eu volto com outras informações direto da nossa redação. Quem quiser também pode acessar as redes sociais da Conecta FM.
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4: Em Mogi Guaçu, agora 25 graus.
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3: Tá curtindo a nossa programação? Eu espero que sim, ela é feita com muito carinho pra te acompanhar a manhã toda. Bora curtir? 10,000 Maniacs, More Than This.

0: ouvimos Good Look Baby, da Chapel Rowan, a FM dos melhores ouvintes conecta.
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2: 11 horas e 38 minutos. 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
1: 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A Prefeitura de Jaguariúna lançará na próxima terça-feira, dia 25, o programa Raízes de Jaguariúna, o futuro do turismo rural. A iniciativa busca fortalecer o turismo rural e criar novas oportunidades de geração de renda para proprietários de áreas rurais do município. Durante o evento, serão apresentadas as etapas do projeto, que incluem diagnóstico individual das propriedades, workshops e consultoria especializada. 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
0: É uma delícia saber que você sintoniza a Conecta FM. Vamos juntos curtir Jennifer Lopez, You Belong to Me.

0: Fechando a nossa manhã no Start Conecta, Cher, Strong Enough. É uma delícia ter você por aqui. Que sexta-feira boa. Amanhã eu tô de volta, viu? E você continua na Conecta, na companhia da Joy Welch e o Playlist Conecta. Uma linda tarde pra você. Aproveite bem seu final de semana.
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2: 11:58.
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3: Sou eu aqui, Joy Welch, com você nesta sexta-feira gostosa, dia 21 de agosto de 2026. Este é o Playlist Conecta, seu programa preferido da Conecta FM. E comigo ainda você está muito bem acompanhado e com música de primeira qualidade, sucessos nacionais e gringos de todos os tempos, a partir de agora. Eu já dou boas-vindas a você que começa essa programação comigo e também ao som de Hollow Coves, Purple. Ótima tarde para você.

0: Morada FM, tocando sempre o melhor da música pra vocês. Só passou fera por aqui. Billy Joel com The River of Dreams, teve Nando Reis, Sou Dela e Amy Winehouse. Tears Dry on Their Own. Se tem amor, se tem carinho e música, a gente te entrega sucesso atrás de sucesso aqui na Conecta FM.
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3: Em Mogi Guaçu, agora 26 graus.

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5: Conecta FM é o seu dial e por aqui a gente segue com o playlist Conecta até as 16h, recheado de sucesso. Lendas da música de todos os tempos. Chegando Adele, Can I Get It?

0: Tonight.
1: Você ouviu comigo o som de Train, Hey Soul Sister. Conecta FM, a sintonia certa para quem entende de boa música.
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3: Meio-dia e 36 minutos.
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2: Redação Conecta, agora. Jaguariúna mantém até o fim de agosto uma programação especial nas unidades básicas de saúde em alusão ao Agosto Dourado, campanha de conscientização sobre a importância do aleitamento materno. Durante o período, as equipes da atenção básica também intensificam as orientações sobre a amamentação nos atendimentos realizados nas unidades de saúde. As atividades são voltadas especialmente a gestantes e puérperas.
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1: Seja bem-vindo você que chega agora na Conecta Campinas. Eu sou a Joy Welch, a gente permanece junto aqui no Playlist Conecta até as 4 da tarde tocando só sucesso. Tá vendo? Queen, Another One Bites the Dust.

0: E finalizando a primeira parte do playlist, conecta muitíssimo bem ao som de sucesso. Tommy Keaton, Be With You, teve Robin Ness, It Must Be Love e ainda Capital com O Passageiro. Conecta FM, a sintonia certa para quem entende de boa música. Chegando para você, o José Luiz e o Flashback.
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2: Agora a gente vai se deliciar com a suavidade de Carpenters e o seu There's a Kind of Hush. Saiba que essa canção, lançada em 76, é uma versão de um sucesso dos anos 60, trazendo

0: There's a Kind of Hush, Carpenters.
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3: Meio-dia e 58 minutos.
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3: Olha, a segunda hora do Playlist Conecta, iniciando por aqui comigo, Joy Welch, até as 16h, com muita música boa e grandes sucessos musicais. E você, já segue a gente nas redes sociais?

Não? Então começa já, arroba FM Conecta. Você vai saber da gente de todas as novidades por aqui. Vem aí Janet Jackson, Together Again.

0: Conecta FM, que toca tudo que você ama ouvir. E a gente curtiu juntinho o som de Alicia Keys. E tá na hora da gente ouvir as notícias e novidades que o jornalismo da Rede Conecta traz pra gente. Boa tarde, Gabriela Rando.
1: Olá, Joy. A Ambev iniciou a venda online de uma nova cerveja sem álcool com adição de whey protein e colágeno. O produto faz parte da estratégia da companhia de ampliar o seu portfólio de bebidas voltadas ao segmento de bem-estar e consumo equilibrado. A bebida chega ao mercado como uma opção voltada ao público que busca alternativas com teor proteico, mantendo o sabor da cerveja, mas sem a presença de álcool. Cada lata reúne ingredientes como proteína de soro do leite, whey e colágeno, associados ao conceito de funcionalidade nutricional. A unidade já está disponível para compra online e integra a linha de inovação da empresa no mercado brasileiro. E já já eu volto com mais informações.
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5: Em Mogi Guaçu, agora 27 graus.
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5: Seguimos ao som de Urge Overkill. Girl, You'll Be a Woman Soon.

0: Você ouviu aqui no Playlist Conecta o som de Prince, When Doves Cry. Teve Maroon 5 e também Jonas Brothers. E a gente segue com um break, esse rápido intervalo, mas a gente volta já já.
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2: Agora, 20 para as duas.
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1: Redação Conecta, agora. A FATEC Mogi Mirim Arthur Azevedo está com inscrições abertas para a 10ª edição do programa Qualifica FATEC, que oferece mini cursos gratuitos voltados à formação técnica e tecnológica. Nesta edição, serão ofertados cursos básicos de elétrica, soldagem, desenho técnico e metrologia, com 30 vagas para cada turma, sendo metade destinadas ao público feminino. As inscrições podem ser feitas até 31 de agosto. 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
0: Conecta FM, mais que uma rádio, uma conexão com você, 24 horas no ar com música boa. Tom Spey, The One.

0: E mais um bloco se encerra por aqui, fechando a segunda hora do Playlist Conecta com música de qualidade. Lógico que a gente termina o som de diva, rainha do pop, Madonna, Vogue, teve Siku, Never Gonna Give You Up e Avril Lavigne com Complicated. Tudo que você ama ouvir tá aqui com a gente na Conecta FM.
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2: 2 em ponto. Boa tarde.
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3: Você tá muito bem acompanhado de música boa, boa vibe e ícones dos maiores sucessos de todos os tempos. E tudo só pra você, aqui na Conecta FM. E no playlist Conecta vem chegando The Doobie Brothers, Listen to the Music.

0: Conecta a FM dos melhores ouvintes para quem entende de música boa. Você ouviu comigo LP com Girls Go Wild. E novamente chega a Gabriela Rando com notícias quentíssimas pra gente. É com você, Gabi.
1: Olá, Joy, estou de volta. O Ministério Público de São Paulo pediu à Justiça nesta quinta-feira a manutenção da prisão preventiva da influenciadora e advogada Deolane Bezerra e dos demais réus da Operação Vernix, que investiga um suposto esquema de lavagem de dinheiro ligado ao primeiro comando da capital. No documento, os promotores do GAECO afirmam que permanecem os requisitos para a prisão preventiva, especialmente para garantir a ordem pública e aplicação da lei penal. O pedido ocorreu porque a lei determina, a cada 90 dias, a reavaliação da prisão preventiva. Deolane está presa preventivamente desde 21 de maio deste ano. E logo mais eu trago outras informações.
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4: 2:20.

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1: Redação Conecta, agora. O Departamento de Saúde de Holambra realiza neste sábado, dia 22, uma campanha de atualização da caderneta de vacinação de crianças e adolescentes menores de 15 anos. A ação ocorrerá das 8 às 15 horas nos PSFSs Santa Margarida e Imigrantes. Os responsáveis devem levar a caderneta de vacinação para que a equipe possa verificar o histórico de imunização e indicar as doses que deverão ser aplicadas. 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
2: 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E agora vem a minha diva Tina Turner, What's Love Got to Do With? Bora ouvir.

0: no Playlist Conecta passou o Lizzo com About Damn Time. Teve Bill Medley e Jennifer Warners. I've Had a Time of My Life. Quem não lembra do Dirty Dancing, gente? É. E também Lema, If There's Any Justice. É sucesso atrás de sucesso na Conecta FM.
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2: 2:42.
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0: Conecta FM, a sintonia certa com o melhor da música pra você. Eu sou a Joy Welsh, este é o Playlist Conecta. E por agora vai rolar Lighthouse Family, Run!

0: Fechou mais uma hora do Playlist Conecta? Fechou! Sempre com o melhor da música pra você na Conecta FM. E rolou o som de Ricky Astley, She Wants to Dance With Me. Teve Niall Horan, On the Loose e os Paralamas com Cuide Bem do Seu Amor. E no melhor programa da sua tarde, o Playlist Conecta, a gente volta já já.
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2: 2:59.
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0: Conecta FM, sempre com o melhor da música pra você. Esta é a preferida, 24 horas no ar com todo o repertório que você mais ama ouvir. E chegando aqui no Playlist Conecta, do filme Sing, I'm Still Standing, Taron Egerton.

0: Ouvimos juntos o sucesso de The Corrs, teve Skank e The Beautiful Sound. E vem a Gabriela Rando com mais informações. Oi, Gabi!
1: Olá, Joy, estou de volta. Os Correios abriram um novo programa de demissão voluntária após a primeira tentativa ficar abaixo do esperado. As adesões podem ser realizadas até o dia 30 de setembro e oferecem incentivos à aposentadoria aos funcionários que aceitarem um desligamento prévio. Na tentativa de diminuir os déficits da estatal, os Correios trabalhavam com uma meta de 10 mil desligamentos em 2026 e outros 5 mil em 2027. Segundo a empresa, a nova fase do plano foi concebida para atender às adequações e particularidades decorrentes do processo de reestruturação da empresa. Joy, eu fico por aqui, mas a qualquer momento eu volto com outras informações direto da nossa redação. Quem quiser também pode acessar as redes sociais da Conecta FM.
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4: 3 horas e 23 minutos.

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3: Os bombeiros voluntários de Holambra estão com inscrições abertas para moradores interessados em integrar a corporação. Os interessados devem comparecer à base dos bombeiros a partir das 18 horas na Avenida Rota dos Imigrantes, sem número. Para participar, é necessário residir em Holambra, ter mais de 18 anos e preencher pessoalmente a ficha de inscrição. Os candidatos também passarão por exames.
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0: Conecta FM dos melhores ouvintes, porque para cada momento tem uma música mais que especial para você. A gente ouviu Michael Bublé com I Believe in You. Não sai daí que eu já volto.
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2: 3:41.
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0: Conecta FM, de manhã à noite, tudo que você ama tá aqui. Eu sou a Joy Welch e te acompanho no Playlist Conecta até as 4 da tarde, só com som de primeira. Nos siga também nas redes sociais, @FMConecta. E por aqui a gente segue com hits e sucessos. Tá na hora da gente curtir Jason Mraz, Feel Good Too.

Light My Fire virou presença certa nas discotecas, como um ritmo contagiante que mantém a energia da festa lá em cima. Você vai ouvir Dan Hartman, Relight My Fire.

0: Relight My Fire, Len Hartman.
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3: 4:02.
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3: Em Mogi Guaçu, agora 28 graus.
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1: Conecta, a FM dos melhores ouvintes. Sexta-feira, 21 de agosto de 2026. A partir de agora, Arthur Carvalho e mais uma edição do Top Conecta. Sempre com o melhor da música para você. E também muita informação. Para começar o Top Conecta, tem Coldplay.

0: Conecta FM no Top Conecta, The Cranberries, All to My Family. Também Vitor Clay, James Morrison e Redbone.
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2: 4:24.

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2: No dia 5 de setembro, a Prefeitura de Mogi Mirim realiza o primeiro encontro de corais, que reunirá 7 corais confirmados e mais de 260 coralistas no complexo do Centro Cultural Professor Lauro Monteiro de Carvalho e Silva. A iniciativa será realizada em 2 momentos: às 14 horas, com apresentações de corais infantis, e às 19 horas, com participação dos demais grupos no Teatro Municipal Tore de Sebastião Selegatti.
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2: Conecta FM no Top Conecta. Patrice Rushen, Forget Me Nots. Uma ótima tarde.

0: Conecta FM no Top Conecta, sempre o melhor da música pra você. Baixa Cruising for Bruising.
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2: 4:42.
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0: Conecta a FM dos melhores ouvintes. Uma ótima tarde. No Top Conecta, Oasis Wonderwall.

0: Conecta FM, fechando a primeira hora do Top Conecta, Dire Straits, Walk of Life, Nico and Vince e também Bob Marley.
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2: 5:02.
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1: Em Mogi Guaçu, agora 27 graus.
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0: 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Uma ótima tarde. Continua o Top Conecta, trazendo John Legend, PDA, We Just Don't Care.

0: Conecta FM fechando mais uma sequência do Top Conecta com Stevie Wonder, Superstition, também Cazuza, Avi Kaplan e The Monkees.
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3: 5 horas e 23 minutos.

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1: 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A Prefeitura de Mogi Guaçu lançou o programa Cidade Mirim de Educação para o Trânsito, professor Roberto Pereira Pupo. A iniciativa é fruto de uma parceria entre a Prefeitura e o Detran SP e tem como objetivo conscientizar os estudantes da rede municipal de ensino sobre segurança viária, cidadania e respeito às regras de trânsito. O projeto conta ainda com a colaboração de outras secretarias municipais. 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
1: 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Continua o Top Conecta. Agora, com Dua Lipa, Don't Start Now.

0: Conecta FM fechando mais uma sequência do Top Conecta. Rod Stewart, Supertramp, It's Rain Again e No Doubt, Don't Speak.
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2: 5:41.
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0: Entre os dias 3 e 14 de agosto, a Secretaria de Saúde de Mogi Guaçu aplicou 3.231 doses de vacinas no município durante a campanha nacional de atualização da caderneta de vacinação de crianças e adolescentes. A mobilização, que oferece cerca de 20 imunizantes do calendário nacional de vacinação, segue até o dia 1º de setembro e ocorre nas 22 unidades básicas de saúde do município, de segunda a sexta-feira, das 8 às 11 e das 13 às 15.
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0: Conecta FM, uma ótima tarde. Continua o Top Conecta, sempre com o melhor da música. Ixadê, Paradise.

0: Conect FM fechando mais uma hora do Top Conecta. Bruno Mars, The Communards, Don't Leave Me This Way e Jota Quest, Imprevisível. E agora você confere o melhor do Flashback com José Luiz.
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0: Desireless, Voyage, Voyage.
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2: 6:04.
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7: Em Mogi Guaçu, agora 26 graus.
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6: 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No Top Conecta, Peter Frampton, Show Me The Way, versão ao vivo.

0: Conecta FM fechando mais uma sequência do Top Conecta com Ivete Sangalo. No brilho desse olhar, The Lumineers, KC and the Sunshine Band e Elton John.
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3: 6 horas e 24 minutos.

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1: 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Redação Conecta, agora. A Prefeitura de Mogi Mirim confirmou a realização do primeiro encontro de corais do município, que reunirá 7 grupos musicais e mais de 260 coralistas no Centro Cultural Professor Lauro Monteiro de Carvalho e Silva. O evento será realizado no dia 5 de setembro e contará com 2 apresentações, uma no período da tarde, com corais infantis, e outra à noite, com a participação dos demais grupos no Teatro Municipal. 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
1: Conecta FM, uma ótima tarde. Continua o Top Conecta com George Ezra, Budapeste.

0: Conecta FM no Top Conecta, Sori, Wicked, Erasure, A Little Respect e também Sabrina Carpenter.
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2: O piloto tetracampeão Max Verstappen renovou o contrato e vai continuar na equipe Red Bull até 2030, afastando rumores de aposentadoria. Verstappen vai receber cerca de 70 milhões de dólares anuais, cerca de 420 milhões de reais. Mas esse valor não inclui bonificações por desempenho, vitórias e títulos, nem acordos de patrocínio pessoal, que podem elevar consideravelmente a quantia recebida.
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3: 6:40.
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1: Redação Conecta, agora.
0: A Prefeitura de Mogi Guaçu lançou o programa Cidade Mirim de Educação para o Trânsito, iniciativa voltada a cerca de 600 alunos do quarto ano do ensino fundamental. O projeto tem como objetivo ensinar de forma prática e lúdica regras de trânsito, cidadania e segurança viária. A ação é realizada em parceria com o Detran SP e envolve a Secretaria Municipais de Educação, Segurança Pública, Cultura e Comunicação.
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0: 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No Top Conecta, Santana, Winning.

0: Conecta FM fechando mais uma hora do Top Conecta com Sylvester e o Make Me Feel, Incognito, Lady Gaga e Lulu Santos. Caroline Arruda trazendo as principais dicas para a sua agenda cultural.
1: Boa noite, Arthur. Muitas dicas boas para curtir o melhor da cultura. Daqui a pouco, às 21h, o Santo Rock Campinas recebe o The Cornell Project. Um tributo que relembra a trajetória de Chris Cornell, um dos grandes nomes do rock mundial. No palco, o cantor Gus Nascimento e sua banda revivem sucessos do Soundgarden, Audioslave e da carreira solo do artista, como Black Hole Sun, Like a Stone e Be Yourself. Ainda restam ingressos disponíveis no site appticket.com.br.
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2: 7 horas e 5 minutos.

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2: Em Mogi Guaçu, agora 24 graus.
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5: 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Partindo para a última hora do Top Conecta. Diana Ross, I'm Coming Out.

0: Conect FM no Top Conecta, você conferiu Rebecca Ferguson, Backtrack, Sam Smith e Diana Ross. Caroline Arruda trazendo as principais dicas para a sua agenda cultural. Boa noite!
1: O humorista carioca está de volta aos palcos e promete uma noite daquelas de dar boas risadas. Nesse final de semana, ele apresenta Botando Pilha no Teatro Oficina do Estudante Guatemi, em Campinas. Com seu humor ácido, carioca chega com mais de 4 personagens novos, além de situações inesperadas. O show acontece nesse sábado às 9 da noite e domingo às 7 da noite. Para não perder o espetáculo, basta acessar o site ingressodigital.com. Ou garantir o seu lugar na bilheteria do teatro.
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0: Conecta FM fechando mais uma sequência do Top Conecta com a banda australiana Men at Work e os vocais de Colin Hay, Down Under, Taylor Swift, Backstreet Boys e também Sérgio Mendes. E agora, Caroline Arruda, mais uma vez, traz as dicas culturais. Boa noite, Caru!
1: 3 décadas de rock e muitos hits. A banda CPM 22 comemora 30 anos de carreira com um show especial na Áudio, em São Paulo. A apresentação vai relembrar diferentes fases da história da banda, com canções que ajudaram a consolidar o CPM 22 como um dos grandes nomes do rock no Brasil. Como Um Minuto para o Fim do Mundo e Dias Atrás.

0: O show é neste sábado às 8 da noite e ainda restam ingressos disponíveis, mas é melhor correr para garantir o seu no site ticket360.com.br.
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2: 7:36.
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8: 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Uma ótima noite. Pet Shop Boys, Dreamland.

0: Connect FM no Top Conecta, você conferiu Genesis, Invisible Touch, Everything But The Girl, Missing e também Pet Shop Boys. As principais dicas culturais com Caroline Arruda. Boa noite!
1: Finalizando os destaques de hoje, na segunda-feira, dia 24, a cantora Thiê se apresenta no Graça do Teatro Municipal de São Paulo, às 6 horas da noite. Conhecida por canções como A Noite, a artista se apresenta durante o 6º Prêmio INAC de Integridade. Também sobe ao palco o grupo Ensemble e a cantora Graça Cunha. A programação começa às 6 horas da noite e terá 1.000 lugares disponíveis. Para garantir o seu, os ingressos devem ser retirados antecipadamente pelo site teatromunicipalsp.baint.com.
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0: fechando com Michael Jackson, Black or White, Marshmallow, Be Kind e também Kylie Minogue. Eu vou ficando por aqui, para você uma ótima sexta e na sequência, Sextou Conecta.
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2: 8 horas. Boa noite.

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3: Em Mogi Guaçu, agora 23 graus.
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5: Sextou Conecta, especial no ar. Eu sou a Joy Welch e você segue comigo nessa próxima hora com sucesso atrás de sucesso. Hoje a gente vai falar de um dos grandes eventos da música, o VMA 2026. E a gente vai passar pelos principais nomes e categorias da premiação, conhecer alguns dos artistas indicados e, claro, ouvir muita música. Taylor Swift, Bruninho Mars, Ariana Grande, Lady Gaga, Anitta, Shakira, Madonna e muito mais. O VMA 2026 já tem lista completa de indicados. A premiação acontece no dia 27 de setembro em Los Angeles e reúne alguns dos maiores nomes da música. Olha isso! Entre as artistas que estão entre as mais indicadas dessa edição está ela, Taylor Swift. Ela concorre a Artista do Ano e também a Vídeo do Ano com The Fate of Ophelia. E é com ela, Taylor Swift, que a gente começa. Bora! The Fate of Ophelia.

E na categoria Artista do Ano, disputa reúne Ariana Grande, Bruninho Mars, Madonna, Morgan Wallen, Sabrina Carpenter e Taylor Swift. E agora, dois desses nomes. Morgan Wallen, I Ain't Coming Back.

0: Enquanto o VMA não chega, a Regiane Toselli traz aqui as dicas culturais desse final de semana.
1: Vou começar falando de Franca, que vai ganhar um domingo especial para quem gosta de aviação. O Aeroclube de Franca será reinaugurado nesse domingo com uma programação gratuita. A partir das 8 da manhã, o público poderá conferir exposição de aeronaves, voos panorâmicos, acrobacias aéreas, apresentações de paraquedismo e muita música. O destaque fica por conta da apresentação de acrobacia com manobras e voos de dorso que prometem deixar o céu de Franca ainda mais bonito. É uma oportunidade para conhecer as novas instalações do Aeroclube e ainda aproveitar um passeio diferente com a família.
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0: Na categoria Música do Ano estão concorrendo BTS com Swim, Ella Langley com Choosing Texas, Huntrix com Golden, Madonna e Sabrina Carpenter com Bring Your Love, Olivia Dean com Man I Need, Pink Panthers com Zara Larsson em Stateside e Ray com Where Is My Husband. E agora, Olivia Dean em Huntrix.

E o VMA também tem espaço para os novos nomes da música na categoria Artista Revelação. Os indicados são Bella Kay, Curtis, Magnus Ferrell, Malcolm Todd, Miles Smith e também Sienna Spiral e ainda Stella Left Eye. E agora, dois dos indicados, Miles Smith

0: agora a gente dá uma pausa nos indicados do VMA 2026 para Regiane Toselli, que é só sucesso, trazer as dicas culturais deste fim de semana.
1: Campinas estreia a Semana da Música com uma programação especial e gratuita que reúne shows, concertos, oficinas e atividades culturais por vários espaços da cidade, de 22 a 30 de agosto. A abertura acontece neste sábado às 19 horas no Centro de Convivência, com um concerto da Orquestra Sinfônica de Campinas e participação especial de João Bosco. Tem muita coisa boa ao longo da semana, viu? Com atrações de diferentes estilos, incluindo jazz, rock, MPB, hip hop, música clássica e música autoral. A programação também conta com a TDT Music Expo, feira dedicada ao mercado musical. A programação completa está disponível no site da Prefeitura de Campinas.
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3: 8 horas e 28 minutos.
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7: Em Mogi Guaçu, agora 22 graus.
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9: Forma-se neste momento a rede de rádio e televisão para o pronunciamento do ministro da Saúde, Alexandre Padilha.
10: Neste sábado, 22 de agosto, o Brasil inteiro está mobilizado para proteger nossas crianças e nossos adolescentes menores de 15 anos. É o dia D de vacinação. O Ministério da Saúde garante 20 imunizantes seguros e eficazes pelo SUS. Vacinas que protegem contra doenças graves, como sarampo, poliomielite, meningites, pneumonia, coqueluche, febre amarela, influenza, Covid-19, dengue e contra o HPV, um vírus que pode causar diversos tipos de câncer, especialmente o câncer do colo do útero. O meu convite é também um apelo. Levem suas crianças e seus adolescentes a uma unidade de saúde. Procure o posto do SUS mais próximo. E leve a caderneta de vacinação na mão ou no celular. O Brasil tem unido forças para recuperar as coberturas vacinais do calendário infantil. Todo esse esforço do povo brasileiro já é reconhecido no mundo todo. Segundo o Unicef, o Brasil reduziu em 86% o número de crianças que não haviam recebido a vacina contra difteria, tétano e coqueluche. E o SUS passou a oferecer mais uma grande conquista da ciência. A vacina pneumocócica 20 valente. A Pneumo 20, que só tinha na rede privada e agora faz parte do calendário nacional de vacinação. Essa vacina protege contra 20 sorotipos da bactéria pneumococo, incluindo aqueles que mais provocam casos graves, sequelas e mortes por pneumonia, meningite e outras doenças. É assim que o Brasil cuida do seu futuro. valorizando a ciência, fortalecendo o SUS e garantindo políticas públicas que salvam vidas. Quero fazer um alerta muito especial sobre duas vacinas. Uma contra o HPV, um vírus que causa câncer, e a outra contra o sarampo. Em 10 anos de imunização contra o HPV, a prevalência dos tipos de HPV em mulheres vacinadas caiu em 81%. Isso é um marco histórico. Por isso, se você é responsável por um menino ou uma menina na faixa etária indicada, não deixe essa proteção para depois. Vacinar contra o HPV hoje é ajudar a prevenir o câncer no futuro. É uma proteção que pode durar por toda a vida. Já o sarampo é o vírus mais contagioso entre os seres humanos. Em 2024, recuperamos o certificado de país livre do sarampo. Mas os casos da doença explodiram nos Estados Unidos, no México, no Canadá. Desde então, o Brasil tem registrado casos vindos de fora do país. Por isso, toda a atenção das famílias e do SUS é necessária para impedir que o sarampo volte a circular no nosso Brasil. A vacina que protege contra o sarampo é a tríplice viral. Também previne a caxumba e a rubéola. Eu sou médico infectologista, especialista em vacinas e pai de uma criança. Por isso, quero fazer um chamado muito direto às mães, aos pais, aos avós e a todos os responsáveis. Não deixem que as notícias falsas coloquem em risco a saúde das nossas crianças. Vacina é proteção, vacina é cuidado, vacina salva vidas. Vacina no SUS é alívio para o bolso das famílias. Vamos mostrar mais uma vez que o Brasil sabe se unir para proteger aquilo que tem de mais importante, a vida e o futuro das nossas crianças. 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Vamos vacinar!

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Voltando com o Sextou Conecta, na categoria Melhor Colaboração, estão na disputa Clips, Kendrick Lamar, Pusha T e Malice, French Montana e Max B, Madonna e Sabrina Carpenter, Pink Panthers com Zara Larsson, Shakira e Burna Boy, e ainda Teyana Taylor e Lucky Day. É muito nome, né, gente? Mas agora vem Shakira e Burna Toy. Die, die!

melhor pop, a categoria reúne Ariana Grande, Charlie XCX, Liza, Olivia Rodrigo, Sabrina Carpenter, Tate McRae e Taylor Swift. E a gente segue com Ariana Grande, Hate That I Made You Love Me.

0: ela aqui de volta, a Rejane Toselli com a Agenda Cultural. Fala aí, Rê!
1: E esse é o último fim de semana da 12ª Mostra Jazz Campinas, de hoje a domingo. A programação passa por locais como a Praça Durval Pataro, Concha Acústica do Taquaral e Praça Carlos Gomes, além de espaços culturais. Entre os destaques estão homenagens a Elis Regina e Tom Jobim, clássicos dos Beatles em versões de jazz, apresentações de Filó Machado, Campinas Jazz Big Band e participação especial do saxofonista Derico. E tem uma boa notícia, viu? Grande parte da programação é gratuita. Mais informações sobre a programação no site mostrajazzcampinas.arte.br.
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0: Rapidinho, na categoria Melhor Hip Hop, os indicados são Cardi B com Kehlani, Don Toliver, Drake, Megan Thee Stallion, Travis Scott e Tyler e The Creator. No R&B estão Bruno Mars, Chris Brown, Davin Thames, Justin Bieber, Kehlani e Mariah The Scientist com Kelly Uchis. E agora Bruninho Mars e Justin Bieber.

0: categoria Melhor Música Alternativa estão Diz, MGK com Fred Durst e ainda Noah Kahan, Olivia Rodrigo, Sombre, Tame Impala e 21 Pilots. É muita gente, né? Na categoria Melhor Dance, a disputa tem Bebe Rexha e Faithless. Teve Harry Styles, Lady Gaga e Doechii. Madonna, Pink Pantherist com Zara Larsson, Slater, Tate McRae. Ixi, tanta gente. E você, quer saber o que fazer nesse fim de semana? A Regiane Toselli te conta.
1: São Paulo vai voltar aos anos 80 com muito rock. O C6 no Rock estreia nesse fim de semana, no sábado e domingo, no Parque Ibirapuera, reunindo grandes nomes do rock brasileiro. O sábado tem Titãs, os Paralamas do Sucesso, Paulo Ricardo e Plebe Rude, além de uma homenagem especial a Rita Lee com Beto Lee e várias cantoras convidadas. Já no domingo sobem ao palco Ira, Blitz, Marina Lima, Dado Villa-Lobos e Marcelo Bonfá, além de uma homenagem a Cazuza com grandes nomes da música brasileira. A programação ainda terá bate-papos e uma feira de vinis para quem gosta de música e daquela nostalgia boa dos anos 80. Os ingressos estão à venda no site da Eventim. Bom final de semana para você, até mais.
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0: E pra fechar, melhor música latina. Estão indicados, se prepara, Anitta com Shakira, Bad Bunny, Fuerza Regida, Carol G, Rosalía com Yarzitza e Sua Essência, Ryan Castro com Capo e Gangsta e Shakira com Burna Boy. E um destaque pra Anitta, que aparece entre as mais indicadas com Shakira, em Choca Choca. E para encerrar essa sequência especialíssima do VMA 2026, um nome que ganhou destaque absoluto no anúncio dos indicados. Madonna lidera a lista geral com 11, vou repetir, 11 nomeações e a maior marca pessoal da carreira dela na premiação. É a primeira vez desde 1988 que a Madonna assume a liderança das indicações do VMA. Ela concorre, entre outras categorias, a Vídeo do Ano, Artista do Ano, Música do Ano, Melhor Colaboração e Melhor Dance. E é com essa artista mais indicada do VMA 2026 que a gente fecha essa edição do Sextou Conecta. Madonna, Confessions 2, The Film.

E esse é o fim do nosso Sextou Conecta. Muito obrigada pela sua companhia. Eu sou a Joy Welch e a gente esteve junto até aqui na Conecta FM, no Sextou Conecta. Até a próxima. Tchau, tchau.